0: É tudo nosso, família.
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0: Tá na hora do intervalo, mas é super rápido. É, aqui a gente gosta de ouvir mais música. Então fique por aí porque eu já volto trazendo mais sucesso. Até já. 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
0: Legal, tivemos as mensagens dos nossos parceiros de programação e já estamos de volta com muito mais música. 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
4: 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Escuta essa aqui, ó.

0: Aqui os intervalos são sempre muito rápidos, então não saia daí, é rapidinho e a gente volta com muito mais música. Até já! 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
0: 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Deu tempo de tomar aquela aguinha? Muito bem, já estamos de volta com a nossa programação e eu sei que você vai adorar mais essa parte, com grandes sucessos aqui na sua rádio.

Marcelo Melão nos teclados, direto de patrocínio. 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

0: Obrigada, Sol.
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0: Pessoal, vou dar uma paradinha na programação, vamos ouvir as mensagens dos nossos parceiros, mas é super rápido e eu já volto com muito mais música. Já já estamos de volta, não saia daí. 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
0: 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Oi, eu falei que era rapidinho, já estamos de volta e agora tem mais sucesso na melhor programação do seu rádio. Escuta essa aí. 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
2: Puxa, que pena, nosso encontro está terminando. Mas fica aquele gostinho de quero mais, né? E a certeza de que nós vamos nos encontrar novamente em breve, aqui na sua programação, com as melhores músicas e muito amor no coração. Valeu, até lá!
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2: Olá, como vai? Eu confesso que eu estava ansioso para me encontrar com você novamente aqui na nossa rádio, viu? Ainda mais com essa programação, né? Você aí, eu aqui, uma ótima quinta-feira e vamos juntinhos em mais um Super Hits!
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1: 21 horas e 59 minutos.
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4: 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Segundo o dicionário, saudades de algo, de um estado, de uma forma de existência que deixou de ter. Desejo de voltar ao passado.
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6: É o Nostalgia, entrando no ar a partir de agora aqui na sua rádio preferida, nesta quinta-feira. Olha, o programa hoje tá sensacional, o pessoal produziu demais, deixou o programa bem gostoso. Tem cada música maravilhosa que só o Nostalgia aqui na sua rádio apresenta pra você, viu? Então vamos juntos com Nostalgia, a partir de agora, aumenta o volume.
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0: assim vamos fechando nosso Nostalgia nesta quinta-feira com essa canção linda demais aqui na sua rádio preferida. Nostalgia, só o melhor do flashback pra você, né? As melhores do flashback, ela dos anos 90, que fez história, que marcou época. Obrigado mesmo pelo carinho, pela companhia, audiência. Até a próxima. Tchau, tchau.
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2: Senhoras e senhores, está entrando no ar nessa quinta-feira mais uma edição do The Music Cafe Time, edição especial para você recordar e voltar no tempo. Sejam bem-vindos e bem-vindas. Eu sou Diego Ferrari e estou com você a partir de agora levando a alegria para você aí no seu rádio. Aumenta o som, The Music Cafe Time já está no ar.

0: Você está na melhor sintonia com o nosso The Music Coffee Time. A gente vai para um break e daqui a pouco tem mais. Não sai daí.
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5: 23 horas e 18 minutos.
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0: Ei, você aí, estamos de volta pra você ouvir o The Music Coffee Time. Aqui você aumenta o volume e a gente toca o melhores dos anos 70, 80, 90 aqui no The Music Coffee Time.
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0: Você está na melhor sintonia com o nosso The Music Coffee Time. A gente vai para um break e daqui a pouco tem mais. Não sai daí.
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0: As grandes emoções do passado estão de volta aqui no The Music Coffee Time. Aumente o volume.
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0: Você está na melhor sintonia com o nosso The Music Coffee Time. A gente vai para um break e daqui a pouco tem mais. Não sai daí.
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0: Ei, você aí, estamos de volta pra você ouvir o The Music Coffee Time. Aqui você aumenta o volume e a gente toca o melhores dos anos 70, 80, 90 aqui no The Music Coffee Time.
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0: Você está na melhor sintonia com o nosso The Music Coffee Time. A gente vai para um break e daqui a pouco tem mais. Não sai daí.
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3: 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Agora, a hora certa. 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
4: 00:11.
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0: Eita, coisa boa, de volta com o nosso The Music Coffee Time. Então aumenta aí o volume, estamos chegando de volta com os grandes clássicos pra você.
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0: Você está na melhor sintonia com o nosso The Music Coffee Time. A gente vai para um break e daqui a pouco tem mais. Não sai daí.
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0: Ei, você aí, estamos de volta pra você ouvir o The Music Coffee Time. Aqui você aumenta o volume e a gente toca o melhores dos anos 70, 80, 90 aqui no The Music Coffee Time.
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3: 00:30.
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6: Hoje é quinta-feira, gente, tá no ar o Love Nejo. Quintou e claro que o melhor do sertanejo apaixonar tá aqui. O modão romântico, aquela sofrência gostosa de ouvir, aqueles sons que fazem a gente pensar. Então, bora participar? Manda tua mensagem aqui nas nossas redes sociais nessa quinta-feira que o Love Nejo tá começando muito bem. Essa é a nossa primeira de hoje.
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0: Rock Vitor Hugo, Belândia!
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2: Surtos, Lisboa.

0: Surtei! Surtei ao vivo em Lisboa.
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0: Obrigado.
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2: É o Love Nejo nesse dia sensacional que tá rolando. E daqui a pouco tem mais músicas.
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2: De volta no Love Nejo com mais uma sequência. Aliás, você participa e interage com a gente. 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
6: Piano, Dudu Borges.

0: Salva de palmas, gente. Dudu Borges! Obrigado.
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1: Jorge Mateus!
0: Simões Simaria!
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1: Que encantador, viu? Ah, é bom saber que você tá aqui, que você curte as músicas, que você pede aquela que você gosta nas nossas redes sociais. É o Love Nejo dessa quinta-feira, que inclusive tá acabando, mas amanhã tem mais. Até, gente!
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3: 1:21.
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3: 1:23.
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1: Hoje é quinta-feira, gente, tá no ar o Love Nejo. Quintou e claro que o melhor do sertanejo apaixonar tá aqui. O modão romântico, aquela sofrência gostosa de ouvir, aqueles sons que fazem a gente pensar. Então, bora participar? Manda tua mensagem aqui nas nossas redes sociais nessa quinta-feira, que o Love Nejo tá começando muito bem. Essa é a nossa primeira de hoje.
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2: Olá, para você eu desejo uma ótima quinta-feira, começando agora mais um programa Na Hora de Amar. Por aqui, ouvimos o melhor da música romântica. Grandes sucessos nacionais e internacionais passam por aqui. Pronto, pronta para curtir essa programação feita com muito carinho para você? Na Hora de Amar de hoje está no ar.

0: Este foi mais um bloco tocando para você o melhor da música romântica no programa Na Hora de Amar. Em instantes eu volto, continue por aqui.
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10: 1:54.
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0: Este foi o programa Na Hora de Amar. Tocamos aqui só o melhor da música romântica. Obrigada pelo carinho e audiência. Um beijo grande e até o nosso próximo programa.
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2: Olá, para você eu desejo uma ótima quinta-feira, começando agora mais um programa Na Hora de Amar. Por aqui, ouvimos o melhor da música romântica. Grandes sucessos nacionais e internacionais passam por aqui. Pronto, pronta para curtir essa programação feita com muito carinho para você. Na Hora de Amar de hoje está no ar.

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4: Alô, minha gente, estamos chegando por aqui com mais um programa chamado Sertanejo Classe A. E aí, como é que você tá? Tudo jóia, tudo beleza, tudo na santa paz? Que bom, hein? Que bom estarmos juntos nessa festa gostosa da nossa boa música sertaneja a partir de agora. E você vai ouvir, vai curtir aqui sucessos realmente que marcaram épocas, grandes clássicos no Sertanejo Classe A. Comunicando, seu amigo Elber de Andrade, o Elber de Andrade é nós mesmo.
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1: Mais um modão que nós ouvimos juntos em nosso programa Sertanejo Classe A. Daqui a pouquinho tem mais músicas.
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2: Hora certa.
3: Agora, a hora certa. 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
4: 2:48.
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0: Obrigado, viu? Obrigado.
1: Chitãozinho, Chororó, a gente diz assim nessa música pra vocês, ó. Você, você é tudo que pedi pra Deus.
2: Aí. Bora lá.
1: Assim.
0: Você é tudo que pedi pra Deus.
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8: Você está curtindo o sertanejo classe A na comunicação do amigão de sempre, o Elbert Andrade. Vamos juntos. É muito bom, né, saber que você está ligado com a gente, está ouvindo o nosso programa.
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1: Daqui a pouquinho, mais moda sertaneja pra você.
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5: Calma, desacelera, pisa no freio, vai com calma. Eu acho que eu perdi as contas de quantas vezes me falaram isso. Sabe, eu sempre quis fazer tudo, eu sempre quis ser a melhor em tudo. Deus me livre de eu sentar e não fazer nada. Eu não aguentava um dia sem pelo menos ter 1000 tarefas. Você se identificou com isso? Pois é. Olha, chegou um dia que eu estava de férias e eu não me permitia ficar em casa sem fazer nada. Eu me sentia culpada por isso. Tudo era no 120. Até a minha personal falava assim: Andréia, vai com mais calma, vai devagar, faz o exercício com mais calma. Quando eu percebia, já era sexta. Quando eu percebia, já era final de semana. Quando eu percebia, já era final do mês, logo já era Natal de novo. E a vida passando. E eu correndo pela vida, sabe? Eu confesso que até alguns dias eu tive umas crises de ansiedade por não dar conta de tudo aquilo que eu queria. Sem falar na frustração de algo dar errado. Pois é, a minha saúde indo e eu correndo pela vida. Foi aí que eu percebi que eu não preciso dar conta de tudo, o tempo todo. Eu não fazer algo, tudo bem. Às vezes não dar certo algo que eu tanto queria, tudo bem. Que as coisas e as pessoas importantes devem ser vistas com calma em nossa vida. Sabe, eu acho que a gente precisa parar um pouco de correr tanto pela vida. De ver a sua vida passar assim na sua frente. É necessário sim desacelerar, porque se acelerar demais, até o coração para. E agora me conta, você está vivendo ou você está acelerando pela sua vida? É momento de você dar uma pausa, fazer uma reflexão e ir mais devagar na sua vida também, tá? Deixa aqui nos comentários se você se identificou com essa mensagem de hoje. E me diz, você está vivendo ou você está acelerando, hein?
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0: Essa aí realmente é...
1: Não tem jeito, né? 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
1: Pense no modão bom, isso. Daqui a pouquinho, mais moda sertaneja pra você.
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1: Daqui a pouquinho tem mais após o nosso giro. Aguenta aí que eu volto já.
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3: 3:59. 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
4: Aprenda como fazer suco detox. Suco de melancia, caju e canela. Cada copo de 250 ml de suco tem aproximadamente 123 calorias. Sucos detox para emagrecer. Ingredientes: uma fatia média de melancia, suco de um limão, 150 ml de água de coco, uma colher de café de canela, uma castanha de caju. Modo de preparo: bater no liquidificador todos os ingredientes, coar e beber a seguir, de preferência sem adoçar.
3: Você acabou de ouvir Alimente-se Bem. A qualquer momento a gente volta com mais dicas para você.
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1: Chegando mais sucesso em nossa programação, deixa cair os modão.
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1: Daqui a pouquinho, muito mais.
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4: Podemos acreditar que tudo que a vida nos oferecerá no futuro é repetir o que fizemos ontem e hoje. Mas se prestarmos atenção, vamos nos dar conta de que nenhum dia é igual ao outro. Cada manhã traz uma bênção escondida. Uma bênção que só serve para esse dia e que não se pode guardar nem desaproveitar. Se não usamos esse milagre hoje, ele vai se perder. Esse milagre está nos detalhes do cotidiano. É preciso viver cada minuto, porque ali encontramos a saída de nossas confusões, a alegria de nossos bons momentos, a pista correta para a decisão que tomaremos. Nunca podemos deixar que cada dia pareça igual ao anterior, porque todos os dias são diferentes, porque estamos em constante processo de mudança.
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6: Já estamos de volta com o Sertanejo Classe A, o seu programa sertanejo de todos os dias.

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Sextou, é o fim de semana, que ele seja lindo para você, cheio de saúde, alegria, amor, paz no coração, muito carinho, muitos abraços e principalmente, sobretudo, Deus. Que Deus possa te proporcionar um final de semana maravilhoso. Eu tô chegando e vou trazer para você as melhores músicas a partir de agora, na programação mais linda do seu rádio.

0: Que coisa linda!
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0: Aqui os intervalos são sempre muito rápidos, então não saia daí, é rapidinho e a gente volta com muito mais música. Até já! 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

0: Um grito de vitória está consumado. E o grito vem de Jesus. Você tem noção do que representa eternidade, algo eterno? Em 1 João 3:2 está escrito: Amados, agora somos filhos de Deus, e ainda não é manifesto o que havemos de ser, mas sabemos que, quando Ele se manifestar, seremos semelhantes a Ele, porque assim como é, o veremos. O governo no reino de Deus é único. Ele não é uma democracia onde o povo governa, mas uma cristocracia, onde Cristo é a suprema autoridade. Num governo de homens não redimidos, a democracia é o único sistema honesto e justo. Mas nenhum tipo de democracia é melhor do que as pessoas que o compõem. Quando os homens são motivados pelo egoísmo, o governo será injusto. Quando os homens são desonestos, o governo será o mesmo. Quando todo mundo quer o governo de sua própria maneira, alguém se machucará. Mas no reino de Deus, Cristo é o rei. Ele é compassivo, honesto, misericordioso e justo. Quando ele é soberano nos corações dos homens, a angústia torna-se paz, o ódio torna-se amor e o engano transforma-se em compreensão. Não é só isso. O reino de Deus é também eterno. A história do homem tem sido uma contínua série de meio sucesso e falhas totais. A prosperidade existe por um tempo, seguida por guerra e depressão. 26 civilizações existiam e não existem mais, e o homem ainda luta sempre com os mesmos problemas. Mas o reino de Deus subsistirá eternamente. A flutuação do tempo e o balançar do pêndulo da guerra para a paz, da fome para a abundância e do caos para a ordem terão um fim para sempre. A Bíblia diz: E o seu reino não terá fim. Lucas 1:33. Momento Fé no Criador.
1: Os céus declaram a glória de Deus e o firmamento anuncia a obra das suas mãos.
0: Nosso Deus e Pai, somos cidadãos dispostos do teu reino. Seremos leais e fiéis a ti como Rei soberano e governador do reino, Pai. Ajuda-nos a viver neste domínio terreno como um filho do rei e um cidadão de um reino maior. Pai, permite que trabalhemos juntos contigo até o dia em que os reinos deste mundo, Pai, se tornem reinos de nosso Senhor. No vitorioso nome dele, oramos. Amém.
1: Que privilégio ter a mesma mão que fez o universo e espalhou as estrelas, escrevendo seu nome no livro da vida. Louve a Deus por isso e declare agora Cristo como seu Senhor e Salvador, buscando a partir daqui o perdão e uma vida correta. Deus alegra-se por todo aquele que assim desejar de todo o coração.

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6: 4 horas e 57 minutos.
7: Legal, tivemos as mensagens dos nossos parceiros de programação e já estamos de volta com muito mais música. 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
3: Opa, maravilha! Sejam bem-vindos e bem-vindas ao programa Sertanejo Classic. Prazer enorme estar com você a partir de agora aqui na sua rádio. O Sertanejo Classic traz as clássicas deste ritmo que conquistou o Brasil. Vem comigo, dá licença que estamos chegando.
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0: de braço dado é com dois soldados. Ai, muito obrigado.
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2: Abulinho!

0: Deu até calor agora,
1: né? Vamos fazer o seguinte, essa mão pra cima. Pra cima pra ficar bonito, pra ficar legal mesmo, hein? Então, desse jeito, ó. Um, dois.

0: Agora.
1: Que legal.
0: Obrigado por tudo, que Deus ilumine a todos vocês. Esse disco se encontra à venda em todo o Brasil. Obrigado pelo disco de ouro, no LP passado, pelo disco de platina. E a gente espera, é lógico, ultrapassar essa meta esse ano de 95. Quero que vocês tenham João Paulo e Daniel dentro do coração de cada um, tá bom? Que Deus ilumine Nossa Senhora Aparecida, ilumine a todos vocês. Obrigado, de coração.

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1: Segura aí, que daqui a pouco voltaremos com o Sertanejo Clássico.
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3: Fazer mamografia. Alguns médicos afirmam que a melhor idade para fazer a mamografia é aos 40. Outros dizem que o ideal é aos 50. Descubra o que o seu médico acha certo para você, baseado em sua idade e em outros fatores de risco.
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8: 5 horas e 24 minutos.
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14: Crescerei. Milita a boa milícia da fé. 1 Timóteo capítulo 6, versículo 12. O único combate que o cristão é convocado a travar é o combate da fé. Se você está envolvido em qualquer outro tipo de luta, você está na briga errada. Não há necessidade de brigar com o diabo. Jesus já o derrotou. Não há necessidade de combater o pecado. Jesus é a cura para o pecado. Há, porém, um combate de fé, pois há inimigos e impedimentos que lutam contra a fé. O maior inimigo da fé é a falta de compreensão da palavra. Na realidade, todos os impedimentos contra a fé estão centralizados na falta de conhecimento real da palavra de Deus. Por outro lado, nossa fé crescerá automaticamente à medida que crescer nosso entendimento da palavra de Deus. Romanos 10, versículo 17. Se nossa fé não está crescendo, é porque nosso conhecimento da palavra do Senhor não está crescendo. Não há crescimento nem progresso espiritual sem aumento da fé. A melhor resolução que pode tomar é que você fará crescer o seu conhecimento da palavra de Deus. Dedique-se, pois, ao estudo da palavra. Automaticamente, a sua fé crescerá. Logo, você crescerá e progredirá espiritualmente.
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1: Estamos de volta com as clássicas do sertanejo. Sejam bem-vindos.
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2: Essas são as últimas de hoje do Sertanejo Classic. Fica triste não, a gente volta na próxima edição com mais clássicas pra você. Fui, beijos e até lá!
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5: 5:51.
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12: Aprenda como fazer suco detox. Suco de melancia, caju e canela. Cada copo de 250 ml de suco tem aproximadamente 123 calorias. Sucos detox para emagrecer. Ingredientes: uma fatia média de melancia, suco de um limão, 150 ml de água de coco, uma colher de café de canela, uma castanha de caju. Modo de preparo: bater no liquidificador todos os ingredientes, coar e beber a seguir, de preferência sem adoçar.
11: Você acabou de ouvir Alimente-se Bem. A qualquer momento a gente volta com mais dicas para você.
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2: Opa, maravilha! Sejam bem-vindos e bem-vindas ao programa Sertanejo Classic. Prazer enorme estar com você a partir de agora, aqui na sua rádio. O Sertanejo Classic traz as clássicas deste ritmo que conquistou o Brasil. Vem comigo, dá licença que estamos chegando.
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Uma idosa de 103 anos emocionou a equipe médica do Hospital São Sebastião, em Espumoso, Rio Grande do Sul, ao passar pela primeira cirurgia de sua vida. Mercês Pereira Barbosa, que nunca havia sido internada, demonstrou serenidade antes do procedimento para a apendicite aguda. A cirurgia, considerada de alta complexidade devido à idade da paciente, ocorreu sem intercorrências. A história de Mercês, que atribui sua longevidade à fé, destaca a força e a resiliência humana.

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2: Alô, meu Brasil. Chegamos com mais um Baú Sertanejo. Coisa boa estar com você, hein, gente? A partir de agora, você está aqui no nosso Baú Sertanejo. Obrigado pela tua sintonia, pela tua audiência. Estamos chegando com mais um Baú Sertanejo. Alegria, alegria. Não importa o dia, não importa a hora. Só dá, é só dar o Baú Sertanejo.
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1: 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A galera lá atrás.

0: Isso é Baú Sertanejo no seu rádio, não sai da sintonia, já voltaremos com mais.
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Uma idosa de 103 anos emocionou a equipe médica do Hospital São Sebastião, em Espumoso, Rio Grande do Sul, ao passar pela primeira cirurgia de sua vida. Mercês Pereira Barbosa, que nunca havia sido internada, demonstrou serenidade antes do procedimento para a apendicite aguda. A cirurgia, considerada de alta complexidade devido à idade da paciente, ocorreu sem intercorrências. A história de Mercês, que atribui sua longevidade à fé, destaca a força e a resiliência humana.

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1: 6:17.
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8: Muito bem, minha turma, de volta com o Baú Sertanejo e você ouve aí as grandes emoções novamente, hein? Aumenta o som, mais uma subsequência está chegando.

0: do sertanejo de todos os tempos. Os modões passam por aqui. A gente volta daqui a pouquinho. Não sai daí, não.
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4: Aprenda como fazer suco detox. Suco de melancia, caju e canela. Cada copo de 250 ml de suco tem aproximadamente 123 calorias. Sucos detox para emagrecer. Ingredientes: uma fatia média de melancia, suco de um limão, 150 ml de água de coco, uma colher de café de canela, uma castanha de caju. Modo de preparo: bater no liquidificador todos os ingredientes, coar e beber a seguir, de preferência sem adoçar.
3: 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A qualquer momento, a gente volta com mais dicas pra você.
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0: Vem com a gente, meu povo. Estamos chegando de volta.

0: Vamos cantar conosco mais essa aqui, olha que linda.
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2: Nós trupica, mas não cai, né? Jamais!

0: Baú Sertanejo, trazendo pra você sempre as melhores. Não sai daí não, daqui a pouco tem mais aqui no Baú.
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Agentes da Força Municipal prenderam dois homens por furto de cabos de energia na Avenida Presidente Vargas, no centro do Rio de Janeiro. A dupla foi flagrada em atitude suspeita, retirando fios de um bueiro. Com os suspeitos, foram encontrados diversos materiais utilizados na ação, incluindo facas, alicates e cerca de 30 metros de fios de eletricidade. Os homens foram conduzidos à 6ª DP, onde permaneceram presos, e a investigação segue para apurar os detalhes do crime.

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4: Meus amigos, se nesse momento algum de vocês me perguntasse onde estão os meus passos, eu não saberia dizer. 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

0: O sertanejo levando pra você os melhores de todos os tempos. Não sai da sintonia, já já tem mais pra você.
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Quatro petroleiros de bandeira iraniana cruzaram o Estreito de Hormuz carregados com um total de 7 milhões de barris de petróleo, desafiando o bloqueio imposto pelos Estados Unidos. As embarcações desligaram seus sistemas de rastreamento ao atravessar a passagem marítima e retomaram as viagens após semanas de interrupção devido às sanções de Washington. Este movimento, detectado por uma empresa de rastreamento marítimo, ocorre quase um mês após a declaração de cessar-fogo entre Estados Unidos e Irã, indicando uma retomada das tensões da região. A situação no Estreito de Hormuz continua sendo um ponto crítico para o comércio global de petróleo.

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2: Se é sucesso, está aqui no Baú Sertanejo. Estamos de volta, meu povo. Aumenta o som, Baú Sertanejo, tá no ar de novo.

0: Ah, não sai daí não!
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Uma mulher de 37 anos teve a prisão preventiva decretada após confessar ter se passado por uma adolescente de 12 anos. Ela viveu por 14 meses como filha adotiva de uma família em Joinville, Santa Catarina, e foi presa em flagrante após denúncia de uma parente. A investigada, Amanda Maria Souza de Oliveira, já possuía histórico de golpes semelhantes em estados como São Paulo, Rio de Janeiro, Minas Gerais, Rio Grande do Sul e Goiás. Em 2023, ela foi presa no Rio de Janeiro por fingir ser adolescente e insinuar ser vítima de uma rede de prostituição e bruxaria.

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1: Muito bem, de volta com o Baú Sertanejo, aumenta o som.

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0: Valeu, gente! São as últimas pra gente encerrar a edição de hoje aqui do nosso Baú Sertanejo. Que pena que acabou! A gente volta na próxima edição com mais Baú Sertanejo pra você.
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5: Podemos acreditar que tudo que a vida nos oferecerá no futuro é repetir o que fizemos ontem e hoje. Mas se prestarmos atenção, vamos nos dar conta de que nenhum dia é igual ao outro. Cada manhã traz uma bênção escondida. Uma bênção que só serve para esse dia e que não se pode guardar nem desaproveitar. Se não usamos esse milagre hoje, ele vai se perder. Esse milagre está nos detalhes do cotidiano. É preciso viver cada minuto, porque ali encontramos a saída de nossas confusões, a alegria de nossos bons momentos, a pista correta para a decisão que tomaremos. Nunca podemos deixar que cada dia pareça igual ao anterior, porque todos os dias são diferentes, porque estamos em constante processo de mudança.
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7: 7:38.
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uma idosa de 103 anos emocionou a equipe médica do Hospital São Sebastião, em Espumoso, Rio Grande do Sul, ao passar pela primeira cirurgia de sua vida. Mercês Pereira Barbosa, que nunca havia sido internada, demonstrou serenidade antes do procedimento para a apendicite aguda. A cirurgia, considerada de alta complexidade devido à idade da paciente, ocorreu sem intercorrências. A história de Mercês, que atribui sua longevidade à fé, destaca a força e a resiliência humana.

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2: Alô, meu Brasil! Chegamos com mais um Baú Sertanejo. Coisa boa estar com você, hein, gente? A partir de agora, você está aqui no nosso Baú Sertanejo. Obrigado pela tua sintonia, pela tua audiência. Estamos chegando com mais um Baú Sertanejo. Alegria, alegria. Não importa o dia, não importa a hora, só dá... É só dar o Baú Sertanejo.
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1: Hora certa. 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
2: 7 horas e 59 minutos.
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1: É só música boa no Conexão Sertaneja. Daqui a pouquinho a gente volta, trazendo muito mais pra você.
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1: Sempre rapidão, já de volta por aqui no Conexão Sertaneja. E as melhores músicas pra você. E tem mais, claro, bora curtir, bora cantar.
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1: Tá aí, esse é o Conexão Sertaneja. Não saia daí que já já tem mais.
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0: Previsão do tempo para sexta-feira, 5 de junho de 2026. Centro-Oeste. Em Brasília, Distrito Federal, céu com poucas nuvens nesta sexta-feira. Os termômetros marcam mínima de 11, máxima de 23 graus. Umidade relativa do ar gira em torno de 95 a 40%. Bela Vista, de Goiás, na região metropolitana de Goiânia, comemora aniversário nesta sexta-feira, com poucas nuvens no céu. Temperatura mínima de 13 a máxima de 26 graus. A umidade relativa do ar vai de 80 a 30%. Nordeste. Em Aracaju, a sexta-feira amanhece nublada, com possibilidade de pancadas de chuvas isoladas. Temperatura mínima de 23 e a máxima de 29 graus. A umidade relativa do ar na capital sergipana é de 100 a 65%. Recife, em Pernambuco, tem previsão de muitas nuvens no céu, com pancadas de chuvas isoladas. A temperatura mínima é de 22 e a máxima de 31 graus. Umidade relativa do ar varia de 95 a 60%. Norte. Belém, no Pará, tem previsão de muitas nuvens com pancadas de chuvas isoladas. Temperatura mínima é de 24 e a máxima de 33 graus nas horas mais quentes do dia. A umidade do ar é de 98 a 70%. Em Boa Vista, Roraima, muitas nuvens no céu, com pancadas de chuva e trovoadas isoladas. A temperatura mínima é de 24 e a máxima de 31 graus. A umidade relativa do ar é de 98 a 70%. Sudeste. São Paulo, capital, tem previsão de poucas nuvens no céu nesta sexta-feira. Os termômetros registram mínima de 10 e a máxima de 20 graus. Umidade relativa do ar vai de 95 a 50%. Divino de São Lourenço, no Espírito Santo, canta parabéns com friozinho e céu cheio de nuvens. A temperatura mínima é de 10 e a máxima 19 graus. Umidade relativa do ar é de 100 a 50%. Sul. Em Porto Alegre, Rio Grande do Sul, previsão de céu com poucas nuvens. Os termômetros registram mínima de 13 e a máxima de 23 graus. A umidade relativa do ar oscila entre 80 e 45%. Em Lidianópolis, Paraná, céu com poucas nuvens no aniversário da cidade. Os termômetros registram mínima de 11 e a máxima de 24 graus. A umidade relativa do ar fica entre 90 e 30%. Você ouviu a previsão do tempo para sexta-feira, 5 de junho de 2026. Com informações do IBGE Cidades e do Instituto Nacional de Meteorologia.
1: A industrialização da construção civil pode ajudar o Brasil a aumentar a produtividade do setor, reduzir o tempo de execução de obras e ampliar a oferta de moradias. A avaliação é da Confederação Nacional da Indústria, a CNI, que divulgou um estudo sobre a modernização da construção no país. Uma das propostas é ampliar o uso dos chamados sistemas construtivos industrializados. Nesse modelo, partes de casas e edifícios são produzidas em fábricas e depois levadas para montagem nos canteiros de obras. A adoção dessas tecnologias pode contribuir para enfrentar dois desafios do país. Um deles é o déficit habitacional e o outro, a necessidade de ampliar investimentos em infraestrutura. É o que explica o especialista de políticas e indústria da CNI, Inácio Cozendei.
2: Esse cenário ele ajuda a explicar o déficit habitacional de quase 6 milhões de unidades que o Brasil tem e também uma infraestrutura carente de investimentos. A gente aponta que a construção industrializada, com ambientes controlados e repetição de processos, permitiria ganhos semelhantes aos da manufatura, quando tratamos de produtividade, pois isso permite melhorias importantes trazidas por técnicas de manufatura enxuta e digitalização dos processos produtivos.
1: O estudo também sugere medidas para estimular a adoção desses sistemas. Uma delas é que o poder público priorize métodos industrializados em programas habitacionais, como Minha Casa Minha Vida. Dados citados pela pesquisa mostram que 64,5% das empresas da construção já utilizam algum método industrializado. Apesar disso, apenas 24% empregam essas tecnologias em mais de 75% das das obras. A CNI argumenta que a modernização é necessária diante da perda de produtividade registrada nas últimas décadas. Entre 1995 e 2024, a produtividade da mão de obra da construção caiu 20,4%. Hoje, cada trabalhador do setor gera, em média, R$ 41.300 por ano. O levantamento também aponta que a produtividade da construção brasileira equivale a apenas 7% da observada nos Estados Unidos.
3: Está chegando o maior evento esportivo do planeta. A Copa do Mundo de Futebol Masculino começa no próximo dia 11 e a seleção brasileira estreia na competição no dia 13. A data também é o limite para que mais de 200 mil famílias beneficiárias do Cade Único solicitem a instalação totalmente gratuita da nova antena parabólica digital pelo programa Brasil Antenado. A iniciativa do Ministério das Comunicações e da Anatel, por meio do GAISP, grupo responsável pela coordenação dos projetos previstos no edital do 5G, contempla ao todo 108 municípios. São 20 cidades da Bahia, 2 do Espírito Santo, 21 de Goiás, 23 do Mato Grosso, 4 de Mato Grosso do Sul, 30 de Minas Gerais, 4 do Rio Grande do Sul e mais 4 de Rondônia. Executada pela entidade administradora da faixa, a política visa ampliar o acesso à televisão aberta e gratuita, especialmente em regiões onde o sinal ainda é precário ou até inexistente. Para a diretora executiva da entidade, Gina Marques, os benefícios vão além de acompanhar e torcer pelo ex.
4: A televisão segue sendo, para milhões de brasileiros, uma das principais portas de entrada para conteúdos educativos, promoção à saúde pública, orientação cidadã e informação de qualidade. O programa Brasil Antenado atua diretamente nessa questão, a garantir o acesso à TV aberta para famílias de baixa renda que vivem em áreas com sinal precário, assegurando o direito à informação, cultura e comunicação.
3: Tanto o kit quanto a instalação do aparelho são sem custos e deve ser agendada pelo site brasilantenado.org.br ou pelo telefone 0800-729-2404, que também atende pelo aplicativo WhatsApp. Repetindo o número, 0800-729-2404. Todas as famílias beneficiadas e residentes das cidades listadas têm direito a receber os equipamentos, mas a recomendação é solicitar o quanto antes.
5: Não deixe para a última hora, garanta uma imagem melhor, mais qualidade no som e continue conectado à TV aberta digital. Vamos juntos construir um Brasil cada vez mais antenado.
3: Essa é a terceira fase do programa Brasil Antenado. Nas etapas anteriores, já concluídas, 450 mil famílias estavam aptas a receber o benefício em 215 cidades localizadas em 8 estados das regiões Norte e Nordeste do Brasil.
6: Municípios, estados e o Distrito Federal receberam cerca de R$ 4,8 bilhões do Ministério da Educação. O valor é referente à quinta parcela de 2026 do repasse complementar da União ao Fundeb, o Fundo de Manutenção e Desenvolvimento da Educação Básica e de Valorização dos Profissionais da Educação. Os recursos depositados no fim de maio são provenientes do Fundo Nacional de Desenvolvimento da Educação e devem ser aplicados exclusivamente na manutenção e no desenvolvimento da educação básica pública, incluindo valorização e remuneração dos profissionais da educação, melhorias na infraestrutura escolar, transporte de estudantes e aquisição de materiais didáticos. A distribuição dos valores leva em conta o número de matrículas registradas no último censo escolar realizado pelo Instituto Nacional de Estudos e Pesquisas Educacionais Anísio Teixeira. O levantamento contempla alunos da educação infantil, do ensino fundamental, do ensino médio, da educação especial, da educação de Jovens e Adultos, EJA, e da Educação Profissional Integrada. A previsão é que a complementação da União ao Fundeb alcance R$ 69,3 bilhões em 2026. Com o repasse da quinta parcela, o total transferido neste ano já passa de R$ 29 bilhões. Os recursos são liberados mensalmente entre janeiro de 2026 e janeiro de 2027, até o último dia útil de cada mês. O Fundeb é formado por receitas e transferências de impostos de estados, municípios e o Distrito Federal. Desde 2021, o fundo passou a contar com complementação crescente da União, distribuída por meio de três modalidades, conhecidas como modelo híbrido: o valor anual por aluno, o VAAF, o valor anual total por aluno, o VAAT, e o valor aluno ano resultado, o VAAR. Em 2026, a complementação da União beneficiará 1.766 entes federativos pela modalidade VAAF, 2.546 pelo VAAT e 3.034 pelo VAAR.
7: o Ayatollah Mojtaba Khamenei, líder supremo do Irã, proclamou a vitória de seu país na guerra contra os Estados Unidos e Israel. Ele afirmou que ambos os países sofreram um golpe decisivo e uma humilhação profunda e significativa. A declaração, feita em comunicado, reflete a retórica contínua de confronto na região. As tensões entre o Irã e as potências ocidentais, especialmente Estados Unidos e Israel, permanecem elevadas, com impactos na geopolítica global.
8: O Papa Leão XIV dedicará os últimos dias de sua visita à Espanha para ir às Ilhas Canárias, onde se encontrará com migrantes e entidades de acolhimento. A iniciativa visa destacar uma das mais perigosas rotas migratórias do mundo, que tem sido palco de milhares de mortes desde 2020. O pontífice levará uma mensagem de esperança e acolhimento aos que buscam melhores condições de vida, reforçando a importância da solidariedade e da proteção aos direitos humanos dos migrantes. A visita sublinha a urgência de soluções para a crise humanitária na Rota Atlântica.
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15: Sempre rapidão, já de volta por aqui no Conexão Sertaneja. E as melhores músicas pra você. E tem mais, claro. Bora curtir, bora cantar.
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1: Gente, não saia daí que daqui a pouquinho tem muito mais pra você aqui no Conexão.
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1: Já voltando, sou eu, seu amigo Jorginho Amaral, te fazendo companhia aqui no Conexão Sertaneja. E tem mais sucesso pra você, bora curtir!
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0: Obrigado.
1: Nesse DVD e CD está saindo uma canção também, uma homenagem que nós estamos fazendo ao nosso querido José Mendes, um gaúcho, aquele do Para Pedro e muitos outros sucessos. Isso. E nós vamos oferecer esta canção, sem dúvida, para vocês, para ele.
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1: Conexão na sua rádio preferida e assim só música boa, né, gente? Não saia daí que já já tem mais.
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4: Estamos de volta com o Jornal Conexão Notícias. Agora tem as informações do esporte.
5: Uma entrada forte de Casemiro em Endrick durante um treino da seleção brasileira nos Estados Unidos virou assunto nas redes sociais. As imagens mostram o volante chegando firme em uma disputa de bola com o jovem atacante, o que levou muitos torcedores a invadirem o perfil de Casemiro com críticas e comentários, chamando a atitude de exagerada. Apesar do lance, Endrick continuou normalmente na atividade e não sofreu lesão. A repercussão ganhou ainda mais força por causa de uma polêmica recente envolvendo os dois jogadores. Semanas antes, Casemiro havia feito uma declaração sobre Endrick que foi interpretada por parte da torcida como uma crítica ao atacante. Depois, o volante explicou que sua intenção era proteger o jovem jogador da pressão antes da Copa do Mundo. Mesmo assim, muitos torcedores relacionaram a fala ao lance no treinamento e voltaram a criticá-lo nas redes sociais. Neymar não vai viajar com a seleção brasileira para Cleveland, onde o Brasil enfrenta o Egito no último amistoso antes da estreia na Copa do Mundo de 2026. A decisão foi confirmada pela CBF. O atacante segue em recuperação de uma lesão de grau 2 na panturrilha e permanecerá em Nova Jersey para continuar o tratamento fisioterápico e intensificar os trabalhos de recuperação física. A ausência já era esperada pela comissão técnica, que quer evitar qualquer desgaste desnecessário ao jogador neste momento. Apesar de ficar fora do amistoso, a expectativa da seleção é contar com Neymar durante a Copa do Mundo. O camisa 10 segue sendo acompanhado de perto pelo departamento médico, que trabalha para deixá-lo em condições de atuar nas primeiras partidas do torneio. A permanência de Arthur no Grêmio ganhou um novo obstáculo. Segundo informações da imprensa gaúcha, a Juventus passou a exigir a inclusão de um jovem destaque gremista nas negociações para liberar o volante em definitivo. A exigência do clube italiano aumentou a complexidade das conversas e diminuiu o otimismo da diretoria tricolor em relação a um acordo rápido. Arthur está emprestado ao Grêmio apenas até o fim de junho e seu futuro segue indefinido. Mesmo com o desejo de Arthur de continuar em Porto Alegre, a decisão depende da Juventus, que ainda avalia seu planejamento para a próxima temporada e busca obter retorno financeiro ou esportivo na negociação. O volante já declarou publicamente que quer permanecer no Grêmio, mas revelou que os italianos pediram mais tempo para definir o caso. Com isso, a novela envolvendo o futuro do jogador continua aberta e preocupa a torcida gremista.
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6: O Banco da Amazônia divulgou os projetos aprovados na Seleção Pública de Patrocínio 2026. Ao todo, serão destinados R$3.900.000 para iniciativas voltadas ao desenvolvimento econômico, social, cultural, ambiental e esportivo na Amazônia Legal. As propostas escolhidas serão executadas até dezembro deste ano e têm como objetivo gerar emprego, renda, inclusão e cidadania na região. Segundo a instituição, o edital foi elaborado para contemplar a diversidade amazônica e incentivar ações alinhadas ao desenvolvimento sustentável. Foram selecionados 65 projetos distribuídos em 5 áreas de atuação. Na área cultural, os recursos poderão apoiar atividades como música, audiovisual, artes cênicas e festivais regionais. Já no segmento mercadológico, os investimentos devem ser aplicados em feiras, exposições, congressos e iniciativas de fortalecimento dos pequenos negócios. Também foram contemplados projetos sociais voltados ao combate à pobreza, capacitação profissional e inclusão produtiva, ações ambientais relacionadas à educação ambiental, reciclagem e preservação de ecossistemas, além de iniciativas esportivas ligadas ao esporte olímpico e paralímpico. Para o Banco da Amazônia, os projetos contemplados contribuem para fortalecer a identidade regional e promover o equilíbrio entre crescimento econômico e conservação ambiental. O edital também prevê contrapartidas sociais e a adoção de práticas de comunicação antirracistas aos selecionados. Entre as medidas previstas estão treinamentos de sensibilização das equipes, ações de inclusão racial e política de tolerância zero ao racismo durante a execução dos projetos. Os responsáveis pelas iniciativas aprovadas receberão orientações para a fase de habilitação documental e assinatura dos contratos. Entre os selecionados estão o projeto Braçadas do Futuro, que impulsiona a natação de alto rendimento em Roraima para atletas e para-atletas. Um sonho olímpico da natação que fomenta a prática esportiva da adolescente Pietra Diniz e a 43ª Exposição Agropecuária de Altamira, a Expo Alta. A relação completa dos projetos aprovados está disponível no portal do Banco da Amazônia. O endereço é bancoamazonia.com.br.
7: Há pouco mais de um ano da Copa do Mundo Feminina de 2027, representantes do governo, organismos internacionais e profissionais da comunicação defendem que o torneio deixe um legado para além do esporte. A proposta é aproveitar o evento para ampliar oportunidades para as mulheres, fortalecer a presença feminina em espaços de liderança e impulsionar setores como turismo, mobilidade e segurança. O tema foi debatido em painel durante o Fórum Internacional de Turismo para Mulheres, realizado em João Pessoa, na Paraíba, nesta quarta-feira, dia 3. A secretária extraordinária da Copa do Mundo Feminina de 2027, Juliana Agatti, afirmou que a competição pode ampliar a chegada de visitantes ao país e estimular a participação de mulheres e famílias nos eventos esportivos.
8: É uma super janela de oportunidades. A gente já recepciona muitos turistas no Brasil e a Copa, pelo turismo esportivo, pode alavancar ainda mais a presença desse turismo. Vai ser um período para nós também de férias escolares, né? E trazer também a oportunidade das mulheres, das famílias assistirem uma Copa, né? Um jogo de futebol.
7: O Brasil será o primeiro país da América do Sul a sediar uma Copa do Mundo feminina. A expectativa é que o evento também ajude a dar mais visibilidade ao futebol praticado por mulheres e incentive novas gerações de atletas. Durante o debate, a jornalista Alicia Klein destacou que a forma como a competição será apresentada ao público pode contribuir para mudar percepções históricas sobre a presença feminina no esporte.
9: A Copa do Mundo de 2027, ela pode ajudar não só a movimentar o turismo, a economia, mas elas podem finalmente destituir as pessoas da ideia de que futebol é coisa de homem. A gente tem uma oportunidade histórica no Brasil de mostrar que o entretenimento, onde as mulheres se sentem mais seguras, onde o ambiente é mais acolhedor e onde a gente pode realmente mostrar toda a nossa força.
7: Ainda segundo Alicia, a Copa tem o poder de mobilizar pessoas muito além de quem acompanha futebol. Para ela, trata-se de um evento voltado às áreas do esporte, da cultura e do turismo.
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4: Conexão Notícias fica por aqui. Voltaremos na próxima edição.
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12: 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Dicas para o bem-estar do seu amiguinho.
13: Passeie em horários mais frescos. Ao passear com o pet no verão, organize a rotina para conseguir sair em horários mais amenos. Logo no começo da manhã ou fim da tarde. Se possível, frequente lugares com sombra e grama, pois o contato com o sol forte ou calor do asfalto podem causar insolação ou queimaduras na pele e nas patas do animal. Em casos mais graves, a exposição também pode ocasionar câncer de pele. Por não transpirarem como nós, os animais podem sofrer de mal-estar ou hipertermia em temperaturas altas. Ao notar que o pet está muito ofegante ou que ele se recusa a caminhar, interrompa o passeio e volte para casa.
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1: Já voltando, sou eu, seu amigo Jorginho Amaral, te fazendo companhia aqui no Conexão Sertaneja. E tem mais sucesso pra você, bora curtir!
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Alô, Goiânia. Eu quero fazer uma canção agora em homenagem ao eterno Cristiano Araújo. Os efeitos dele ainda estão em nós, todos nós. Assim, ó.

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1: Não saia daí que já já eu volto com muito mais pra você.
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4: 9:53.
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1: Sempre rapidão, já de volta por aqui no Conexão Sertaneja. E as melhores músicas pra você. E tem mais, claro, bora curtir, bora cantar.
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0: Opa, tamo no ar, bem-vindos, bom dia, show da manhã, J Lu por aqui na sua boa comunicação, recheada de muita coisa boa. Tem notícias, tem bate-papo, tem bastidores, tem fofoca, tem horóscopo, tem você ligado. Sempre com a melhor. Daqui a pouquinho, tem também a sua participação. Bom dia, chega mais, curte em volume alto a melhor. Tamo junto, na número 1.
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1: Mais um bloco legal no seu Super Show da Manhã. Ótimo dia pra você no trabalho, em casa, onde estiver, de folga, de lazer. Tamo junto e misturado na melhor programação no seu Show da Manhã. Já já vou retornar com muito mais e ainda trazer o seu horóscopo, o guia astral que você sempre espera aqui no Show da Manhã. Até já, já volto.
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9: Sexta-feira, 5 de junho de 2026, está entrando no ar mais uma edição do Café com Notícias. Eu sou Kleber Salles e a partir de agora você vai ficar muito bem informado com as principais notícias do Brasil e do mundo, direto com a nossa equipe de rádio jornalismo. Café com Notícias está no ar. Vamos para o nosso primeiro bloco de reportagens desta manhã.
10: Começa neste mês a imunização com a Pneumo 20, uma vacina mais moderna que passa a ser oferecida pelo SUS para crianças de até 5 anos. O imunizante protege contra 20 tipos da bactéria pneumococo responsável por doenças graves, como pneumonia e meningite, problemas que podem levar à internação, deixar sequelas e até causar mortes. Segundo o ministro da Saúde, Alexandre Padilha, as primeiras doses já começaram a ser distribuídas para estados e municípios. A expectativa é que a vacinação tenha início nas unidades básicas de saúde ainda na segunda quinzena de junho. Neste primeiro momento, são mais de 500 mil doses em circulação e a previsão é de mais de 6 milhões ao longo do ano. O grande diferencial da Pneumo 20 é a proteção ampliada. Ela cobre os tipos da bactéria que mais causam casos graves da doença, além de ajudar a prevenir a otite, inflamação no ouvido, que pode trazer complicações sérias. Dados recentes mostram a importância dessa proteção. Só entre 2023 e 2025, o Brasil registrou milhares de casos de meningite pneumocócica com taxa de mortalidade acima de 30%. Entre crianças pequenas, foram centenas de casos e quase 200 mortes. Com a vacinação em larga escala, a expectativa é reduzir não só os casos e os óbitos, mas também as internações e os custos do SUS com tratamentos intensivos. A nova vacina será aplicada prioritariamente em crianças, povos indígenas sem histórico vacinal, idosos acamados e pessoas com condições especiais de saúde. Durante a fase de transição, o esquema infantil terá doses combinadas entre a Pneumo 20 e as vacinas já existentes. Depois, a nova vacina deve substituir completamente as anteriores. A orientação é que pais e responsáveis fiquem atentos à caderneta de vacinação, que também pode ser acompanhada pelo aplicativo Meu SUS Digital. Da Rádio Nacional no Rio de Janeiro, Tatiana Alves.
0: O feriado de Corpus Christi já começou a movimentar as principais estradas e aeroportos brasileiros. Em São Paulo, de ontem até segunda-feira, as rodovias devem receber mais de 20 milhões de veículos, segundo estimativa divulgada pela Agência de Transporte do Estado. Os terminais rodoviários Tietê, Barra Funda e Jabaquara estimam um vai e vem de mais de 534 mil passageiros. No Rio de Janeiro, a previsão é de que só nas estradas da região do Vale do Paraíba passem mais de 5 milhões de veículos. E para quem pretende viajar de ônibus, a rodoviária do Rio prevê uma movimentação de mais de 228 mil passageiros até o início da semana. Nas rodovias federais que cortam o país, a previsão também é de tráfego intenso. Por isso, a PRF reforçou a fiscalização e orienta que os motoristas façam uma revisão nos veículos antes de viajar. Respeitem os limites de velocidade e evitem dirigir após o consumo de bebidas alcoólicas. Nos aeroportos, a expectativa também é de movimento grande. Pelo menos nos terminais operados pela Infraero, o aumento deve ser de 9% no total de passageiros em relação ao feriado de Corpus Christi do ano passado. Até domingo estão programados 970 voos entre pousos e decolagens. O aeroporto mais movimentado deve ser o Santos Dumont, no Rio de Janeiro. São esperados mais de 106 mil passageiros entre partidas e chegadas, 7% a mais em relação ao mesmo período de 2025. Já para o aeroporto de Passo Fundo, no Rio Grande do Sul, o segundo em movimentação, são esperados 4,2 mil passageiros em 28 voos. Da Rádio Nacional, no Rio de Janeiro, Solimar Luz.
11: Às vésperas da definição do relator da PEC 6x1 no Senado, o ministro Luiz Marinho do Trabalho disse contar com a serenidade do presidente da Casa, Davi Alcolumbre, nas discussões sobre a proposta. Ele ainda acrescentou que agora é hora de aproveitar a janela de oportunidades, a pressão da sociedade para garantir a votação.
12: Não tem por que ficar postergando. Ah, mas por que não fez antes? Porque não se criou a condição efetiva de não fazer antes. Estão tentando evitar que seja agora. Então, acho que esse debate, eu espero que o presidente do Senado tenha a serenidade e a tranquilidade de deixar o debate acontecer e deixe o Senado assumir a posição. Se quiser votar contra, que vote contra, mas não ser presente perante a opinião pública assumindo sua responsabilidade.
11: O presidente da Comissão de Constituição e Justiça, Otto Alencar, já disse que é favorável à proposta. Cabe a ele receber a PEC e escolher o relator. O envio para a CCJ ainda não foi feito. Trabalho para Davi Alcolumbre, que deve discutir o assunto em reunião de líderes no início da próxima semana. A ideia de Otto Alencar é fazer com que a PEC da 6x1, aprovada na Câmara, tramite em conjunto com a proposta da oposição, justamente aquela que acaba com a escala e prevê a remuneração com base nas horas trabalhadas. Na última sessão do plenário, Davi Alcolumbre disse que não é contra nem a favor ao fim da 6x1, mas que pretende debater o assunto primeiro nas comissões, antes da votação em plenário. Da Rádio Nacional em Brasília, Priscila Mazenotti.
13: Eu fui ficando, nunca mais saí de lá, nunca trabalhei em outro lugar, só trabalhei lá desde quando eu vim. Acho que ela só me pagou uns 3 meses. Depois que fui acostumando, não pagou mais.
11: O depoimento é de Maria Santiago, de 78 anos. Ela saiu de Belo Horizonte aos 17, em busca de trabalho no Rio de Janeiro, e passou décadas na mesma casa. Foi resgatada de trabalho análogo ao de escravo aos 75 anos de idade.
13: No começo era ótimo, maravilhoso. Depois, ficou tudo ruim.
11: O auditor fiscal do trabalho, Maurício Krepski, fala sobre a complexidade do trabalho doméstico e a relação das vítimas com os exploradores.
14: Isso é uma atividade que tem um envolvimento muito grande com a vítima, que exige da auditoria fiscal não só conhecer o direito do trabalho, mas também ter a empatia de entender a outra vítima, entender aquela situação e às vezes até entender o porquê que ela não quer falar, porquê que ela idolatra tanto o seu explorador, como que consegue mostrar uma situação de que ela é detentora de direitos e que aquela situação não está correta.
11: Maria relata o medo vivido após o resgate e confessa que, no início, desejou voltar para a casa dos seus ex-patrões.
13: Quando eu saí de lá, eu fiquei com medo, né? Porque eu vou para onde? Aí fui parar num abrigo horroroso. Aí depois, a gente vai acostumando, né? Eles me deixaram voltar mais.
15: A senhora chegou a querer voltar para lá?
13: Então, estava no abrigo, tá, queria.
11: O defensor público Juliano Godoy aponta uma lacuna: a falta de políticas públicas pós-resgate.
16: O Estado, ele deve também, né, desenvolver políticas públicas para receber essas pessoas num momento pós-resgate, para que tenham uma vida digna, para que continuem sendo útil, para que continuem produzindo, se quiser, para que continuem vivendo na sociedade como uma pessoa que tem os seus direitos respeitados.
11: Leonardo Sakamoto, diretor da ONG Repórter Brasil, comenta a polêmica em torno da equiparação de direitos das trabalhadoras domésticas e acrescenta: essa resistência reflete uma herança da escravidão.
17: Vamos lembrar que tem o quê? Tem 2 décadas que rolou a discussão de equiparação de direitos com a PEC das domésticas, com a equiparação das domésticas com o restante dos trabalhadores. E a classe média brasileira chiou, falou: como é que eu vou ter minha doméstica? Tão incorporado que estava a senzala dentro das casas das pessoas.
11: Resgatada há 3 anos, hoje Maria gosta de ir aos jogos do Botafogo, seu time do coração, e ganhou autógrafos dos jogadores.
15: Como é que a senhora se sente hoje?
13: Feliz da vida.
11: E se você souber de situações de trabalho escravo, comunique pelo Disque 100. Na próxima reportagem, a história de Maria Raimunda, que além de ser escravizada, ainda sofreu outros tipos de violações. Com colaboração de Ana Graziela Guiar e Ana Passos, produção de Cleiton Miranda e Patrícia Araújo e sonoplastia de Egberto Martins, da TV Brasil, Marieta Casarré.
9: E você continua ouvindo o nosso Café com Notícias. Vamos para um rápido intervalo e na sequência estaremos de volta com mais reportagens no seu rádio.
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18: Agora as previsões para Áries, Touro e Gêmeos. Signo de Áries.
20: Nascidos entre 21 de março a 20 de abril.
21: Ariano, o dia promete interações marcantes com amigos que podem mudar sua forma de enxergar o mundo. Só cuidado com os gastos em passeios ou presentes, tá? No amor, seja firme e busque equilíbrio. Pode ser uma boa hora para mexer no que está incomodando. Olhe para si mesmo com carinho e gentileza. Você merece.
20: Ouro. Nascidos entre 21 de abril a 21 de maio.
21: Taurino, a sexta-feira chega com chances de dar passos ousados na escola ou nos estudos. Mas vá com calma. Nada de querer fazer tudo às pressas, combinado? No amor, paciência e leveza serão essenciais para lidar com assuntos do coração. Lembre-se, responsabilidade emocional fortalece a segurança afetiva. Um dia de cada vez.
18: Signo de Gêmeos.
20: Nascidos entre 22 de maio a 21 de junho.
21: Geminiano, a intuição estará em alta e você poderá perceber oportunidades incríveis ao seu redor. Só não exagere nas transformações repentinas. No amor, possíveis desentendimentos com o crush podem servir para fortalecer os sentimentos. Respeite as diferenças e construa uma conexão ainda mais forte.
18: Já já voltamos com as previsões para Câncer, Leão e Virgem.
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25: 10 horas e 30 minutos.
1: Opa, bom dia, voltamos! Você ligado com a melhor playlist publicitária e agora ao som da melhor música. É o Show da Manhã na sua companhia? Aumenta o volume aí.

Esse é o seu Show da Manhã. Daqui a pouquinho eu tô de volta. JLu no comando e você daí na playlist também. Dá um toque especial, manda o seu som, a sua recordação, o seu passado, o seu sucesso. Já já vou trazer muito mais interações por aqui. Segura aí. Já volto.

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4: Agora, as previsões para Câncer, Leão e Virgem. Signo de Câncer.
3: Nascidos entre 22 de junho a 22 de julho.
5: Canceriano. O dia favorece investigações, descobertas e soluções criativas para problemas que pareciam complicados. Os desafios ficam mais fáceis de superar quando você confia no seu potencial. Nos estudos, mantenha calma e avance com tranquilidade. No amor, é hora de fortalecer os laços. Nas amizades, fique atento. O clima pode esquentar um pouco.
4: Signo de Leão.
3: Nascidos entre 23 de julho a 22 de agosto.
5: Leonino, o céu favorece a consolidação de laços e o fortalecimento da confiança nos relacionamentos. Apenas evite se estressar demais com as obrigações da rotina. No amor, encare as diferenças com sinceridade e construa uma convivência mais respeitosa. Nas amizades, a energia está positiva e o sol segue iluminando seus caminhos.
4: Signo de Virgem.
3: Nascidos entre 23 de agosto a 22 de setembro.
5: Virginiano, uma pitada de inovação pode transformar sua rotina e trazer novidades muito bem-vindas. Mas cuidado para não agir por impulso por causa das emoções. No amor, se surgir alguma barreira, procure contorná-la com carinho e compreensão. Este é um excelente momento para entender melhor as diferenças e fortalecer a relação.
4: Já voltamos com as previsões para Libra, Escorpião e Sagitário.
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8: Já estamos de volta aqui no Café com Notícias, a nossa equipe de rádio jornalismo deixando você muito bem informado. Vamos agora com o nosso segundo bloco desta sexta-feira.
9: O Tribunal Superior Eleitoral divulgou a divisão do fundo eleitoral para os partidos nessas eleições. Serão quase 5 bilhões, 4 bilhões e 900 milhões, na verdade, distribuídos para 30 partidos. O PL vai receber 881 milhões e é a legenda que vai levar a maior fatia. Em segundo lugar está o PT com 615 milhões, seguido do União com 526 milhões. Juntos, esses três partidos vão receber cerca de 40% dos recursos. Mas o que é esse fundo eleitoral? É o repasse dos recursos previsto na Lei das Eleições e que foi criado em 2017, depois que o Supremo proibiu o financiamento de campanha por empresas privadas. 2% deles são divididos igualmente. O resto leva em conta o tamanho da bancada no Congresso e o resultado das eleições. Faz uma conta proporcional ao total de votos e ao número de deputados e senadores eleitos. Esse dinheiro pode ser usado para material gráfico, contratação de pessoal, serviços, enfim, tudo que envolve uma campanha eleitoral. Da Rádio Nacional em Brasília, Priscila Mazenotti.
10: Sempre que ocorrem novos ataques envolvendo banhistas e tubarões na costa brasileira, aparecem as informações incorretas fake news e dúvidas que passam a circular principalmente nas redes sociais. Um menino de 11 anos e uma jovem de 19 foram as mais recentes vítimas de ataques de tubarões, dessa vez na orla da região metropolitana de Recife. Para explicar essas ocorrências, especialistas apontam fatores climáticos, ambientais e, claro, a intervenção humana no ecossistema marítimo para os ataques. Pernambuco passou a ter um aumento de casos envolvendo tubarões após a construção do complexo industrial portuário de Suape, na região metropolitana. Pesquisas atribuem o aumento dos ataques na região ao empreendimento, como explica o biólogo marinho Marcelo Spielmann.
6: Ele acabou com o mangue da região, e aí houve uma diminuição na oferta de alimentação, e também fechou duas bocas de rio, e a fêmea penetra na água doce para parir o filhote em água doce. Quando você fecha a boca de rio e acaba com a comida, essa população que havia em Suape, que nunca representou grandes ameaças, ela se deslocou para Grande Recife.
10: O biólogo explica que a construção causou um aumento na interação involuntária entre os tubarões e os frequentadores da orla. Na Grande Recife, por exemplo, 90% dos ataques são de espécie cabeça chata e 10% do tubarão tigre. Segundo o pesquisador Marcelo Spielmann, os ataques do tubarão da espécie cabeça chata podem acontecer em águas muito rasas, como ocorrido recentemente com a criança de 11 anos. Já o tubarão tigre costuma atacar em maior profundidade, mais afastado da areia. Outro fator de risco apontado pelos estudiosos é a maré alta. Isso permite que os tubarões cruzem a barreira de recifes de corais. Além disso, a água que banha a orla fica mais turva nos períodos de chuva, como explica a pesquisadora do Núcleo de Ensino Ambiental da Universidade Federal Rural de Pernambuco, Mariana Cruz.
11: Devido à turbidez da água, a visão do tubarão ela vai ficando mais comprometida. Assim como nós, a gente não consegue enxergar num lugar onde está tudo embaçado. Para isso, ele vai utilizar poros que existem no rosto dele, que a gente chama de sexto sentido, que são as ampolas de Lorenzini. Essas ampolas de Lorenzini conseguem detectar a presença de seres vivos que vão estar escondidos, mas não identificando que não somos a presa dele. Então ele só vai identificar depois da mordida investigativa.
10: Na praia de Boa Viagem, em Recife, já ocorreram 25 ataques desde 1992, segundo o CEMIT, Comitê Estadual de Monitoramento de Incidentes com Tubarões. Neste caso específico, Marcelo Spielmann explica que as características do mar e das correntes naquele local influenciam para a maior presença de tubarões.
6: Em frente à praia de Boa Viagem, existe um canal submarino que passa bem próximo, exatamente na borda desse canal que tem a maior formação de onda e é onde vai ter o surfista tentando pegar sua onda. E exatamente nesse canal, o tubarão cabeça chata passa para tentar capturar seu peixe. E aí existe a possibilidade de haver um ataque não provocado.
10: O biólogo reforça ainda que não se trata de um desequilíbrio ambiental ou ataque intencional dos tubarões.
6: O ecossistema da região não está em desequilíbrio porque os ataques não são com fins de alimentação. Tubarão é um animal muito adaptável. Se está faltando comida em algum lugar, ele se desloca para outro lugar. Então não é o desequilíbrio ou um potencial desequilíbrio que vai fazer com que o animal ataque ou não.
10: No estado de Pernambuco, existem mais de 150 placas em 33 quilômetros de orla que alertam sobre o perigo no mar em relação aos tubarões. A bióloga Camila Vilarim dá outras dicas que ajudam a evitar possíveis ataques na região.
12: Durante períodos chuvosos e em águas turvas, o tubarão ele enxerga muito bem, mas em águas turvas ele pode acabar confundindo o ser humano com uma presa. Em áreas sem proteção de arrecifes. E mesmo que tenha arrecife e a maré esteja alta, não é indicado entrar. O tubarão cabeça chata, ele pode adentrar o rio, ele utiliza o estuário também como área de reprodução e a gente precisa ter uma atenção maior nessas áreas. Ao amanhecer e ao cair da tarde, são momentos que os animais, os tubarões, eles estão mais propícios a se alimentar. O tubarão, ele tem um olfato muito bom. Então, se tiver com algum ferimento, algum sangramento, não é indicado entrar no mar.
10: Segundo o CEMIT, órgão ligado à Secretaria de Meio Ambiente Pernambucana, a Orla do Estado, somada a Fernando de Noronha, já registrou 84 casos desde 1992, quando as ocorrências começaram a ser registradas. Com produção de Lígia Maria, da Rádio Nacional em São Luís, Madison Euler.
13: Você já teve a impressão de que os vagalumes estão desaparecendo? Estudos recentes constataram um declínio populacional preocupante em várias espécies desses insetos. Lucas Campelo Gonçalves, doutorando do programa de pós-graduação em Biodiversidade e Biologia Evolutiva da Universidade Federal do Rio de Janeiro, estuda esse fenômeno. Ele integra o projeto de pesquisa Sistemática de Lutidotini, dedicado a mapear a diversidade de vagalumes no Brasil. De acordo com o pesquisador, as principais causas para essa redução estão ligadas à interferência humana nos habitats naturais.
14: A iluminação artificial das cidades reduz o contraste natural da noite, o que vai interferir diretamente na comunicação dos insetos bioluminescentes. Mas o problema vai muito além da luz artificial, desmatamento, a urbanização, o uso desenfreado de pesticidas, as mudanças climáticas, a poluição das águas. Como muitas espécies dependem de microambientes muito específicos, qualquer pequena alteração já pode causar um impacto significativo.
13: Os vagalumes produzem luz a partir de um processo chamado bioluminescência, que ocorre através de reações químicas transformadas em energia luminosa dentro do seu organismo. Eles a utilizam principalmente para comunicação durante a fase reprodutiva, em padrões sequenciais e cores que variam entre as espécies. Há também espécies de vagalumes que não produzem luz na fase adulta e se comunicam por meio de feromônios. No Brasil, país com a maior diversidade de vagalumes do mundo, muitas espécies permanecem desconhecidas pela ciência. Cada uma com seu estilo de vida próprio, ocupando habitats e se adaptando de formas diferentes. Diante desse cenário, o projeto Sistemática de Lutidotini vem identificando novas espécies de vagalumes e avaliando sua evolução, conforme explica Lucas Campelo Gonçalves.
14: A gente estuda as relações evolutivas entre as espécies para entender, por exemplo, como que a bioluminescência apareceu, foi perdida, como que diferentes adaptações a determinados ambientes podem ter influenciado a diversificação de espécies de vagalumes. Para além disso, esse tipo de pesquisa também é extremamente importante para a conservação, visto que pesquisadores de diversas partes do planeta vêm observando e vêm alertando para um possível desaparecimento dos vagalumes.
13: A iniciativa também conta com a participação de pesquisadores das universidades Georgia e Western Carolina, nos Estados Unidos. Segundo os cientistas, compreender o histórico evolutivo da variedade de vagalumes e as causas do seu desaparecimento é fundamental para entender as mudanças na natureza cada vez mais impactadas pela ação humana. Sob supervisão de Fábio Cardoso, da Rádio Nacional do Rio de Janeiro, João Barbosa.
8: Fique ligado, daqui a pouco estaremos de volta com mais notícias, mais informações dentro do nosso Café com Notícias de hoje.
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4: Agora, as previsões para Libra, Escorpião e Sagitário. Signo de Libra.
16: Nascidos entre 23 de setembro a 23 de outubro.
5: Libriano, a sexta-feira promete interações transformadoras que podem fazer você enxergar a vida por uma nova perspectiva. Só tenha cuidado com atitudes impulsivas. No amor, o céu pede uma postura voltada para soluções e equilíbrio. Cultive uma rotina afetiva mais alinhada aos seus sentimentos.
4: Signo de Escorpião.
16: Nascidos entre 24 de outubro a 22 de novembro.
5: Escorpiano, memórias e reflexões podem surgir para ajudar na sua cura emocional. Aproveite esse momento para olhar para dentro. Se desafios aparecerem, evite confrontos desnecessários. No amor, pode ser o momento perfeito para repensar a relação e encontrar maneiras de fortalecê-la. Deixe os dramas de lado e valorize quem você ama.
4: Signo de Sagitário.
16: Nascidos entre 23 de novembro a 22 de dezembro.
5: Sagitariano, seu talento para conversas profundas e autênticas estará em destaque. É um ótimo dia para trocar ideias, aprender e se conectar com as pessoas. Ajuste o senso crítico e o sucesso virá naturalmente. No amor, valorize as diferenças e cuide do relacionamento com carinho, atenção e atitude.
4: Já já voltamos com as previsões para Capricórnio, Aquário e Peixes.
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18: Oh, voltamos com muito mais participação, você interagindo, participando, interagindo, fazendo o som rolar por aqui, sempre na melhor programação do Show da Manhã. Aumenta o volume, mais uma batalha de música aí na área. Bom dia!

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1: É uma honra, um privilégio, um sonho. Vamos cantar!

0: vocês.
1: Obrigado, gente.
0: Pra Alcione.
1: Obrigado. Obrigado, bom gosto.
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Esse é o seu Show da Manhã. Daqui a pouquinho eu tô de volta. JLu no comando e você daí na playlist também. Dá um toque especial, manda o seu som, a sua recordação, o seu passado, o seu sucesso. Já vou trazer muito mais interações por aqui. Segura aí.

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2: Agora, as previsões para Capricórnio, Aquário e Peixes. Signo de Capricórnio.
1: Nascidos entre 22 de dezembro a 20 de janeiro.
3: Capricorniano, a criatividade e a astúcia estarão ao seu lado para resolver as tarefas do dia. Apenas evite confusões desnecessárias com as pessoas ao redor. No amor, exercite a paciência e permita que as coisas sigam seu curso natural. Não transforme pequenos assuntos em grandes tempestades. Às vezes, respirar fundo é a melhor solução.
2: Signo de Aquários.
1: Nascidos entre 21 de janeiro a 20 de fevereiro.
3: Aquariano, a sexta-feira traz magnetismo pessoal e emoções intensas, o que pode aumentar sua popularidade entre os amigos. Porém, procure controlar reações impulsivas dentro da família. No amor, uma amizade pode ganhar novos significados e passar por momentos importantes. Nos estudos, equilíbrio emocional será a chave para manter a concentração.
2: Signo de Peixes.
1: Nascidos entre 21 de fevereiro a 20 de março.
3: Pisciano, o dia favorece análises, mudanças e a libertação de padrões que já não fazem sentido. No amor, tenha coragem para enfrentar os pequenos desafios da convivência e renovar a forma de se relacionar. Evite alimentar dramas desnecessários. Nos estudos, atenção e foco farão toda a diferença para alcançar bons resultados.
2: Você conferiu o horóscopo do dia. 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
4: Já estamos de volta. Esse é o nosso Café com Notícias, deixando você muito bem informado. As notícias do Brasil e do mundo com a nossa equipe de rádio jornalismo.
5: Estudantes isentos da taxa de inscrição no Enem 2026 têm até esta sexta-feira, 5 de junho, para confirmar a participação nas provas. O prazo vale também para todos os outros candidatos, inclusive para aqueles que tiveram aprovada pelo INEP a justificativa de ausência na edição de 2025 para realizar as provas deste ano. Outro público contemplado pela isenção e que precisa confirmar a inscrição são os participantes do programa PEDMEIA do Ministério da Educação. Este ano, pela primeira vez, os alunos do último ano do ensino médio de escolas públicas serão inscritos automaticamente. Mesmo assim, precisam confirmar a inscrição no sistema do Enem. Nesses casos, a confirmação serve para indicar o município de realização da prova, escolher o idioma da prova, inglês ou espanhol, e informar se será necessário atendimento especializado. Quem não está isento da taxa de inscrição, o prazo é maior. Tem até o dia 10 de junho para fazer o pagamento de R$ 85,00. As provas serão aplicadas nos dias 8 e 15 de novembro. Da Rádio Nacional, no Rio de Janeiro, Cristiane Ribeiro.
6: O Ministério Público Federal solicitou informações ao Grupo de Tecnologia Meta sobre a suspensão de mais de 100 perfis ligados à comunidade LGBTQIA+, na rede social Instagram. A requisição se baseia em denúncia da Sleep Giants Brasil, organização voltada para a luta contra a desinformação e discursos de ódio na internet. Segundo o movimento, as contas bloqueadas são voltadas à promoção de direitos e visibilidade da população LGBTQIA+, com mais de 1,5 milhão de seguidores, e a ação ocorreu em período próximo a eventos importantes do grupo, como o Dia Internacional de Combate à LGBTfobia e a Parada de Orgulho LGBT de São Paulo. O documento relata ainda que parte das contas foi restabelecida pela própria plataforma após repercussão do caso na imprensa. Ainda assim, novas suspensões teriam ocorrido poucos dias depois, levantando questionamentos sobre os critérios utilizados para a remoção das páginas. O Ministério Público Federal solicita a Meta esclarecimentos diante dos fatos apontados, como verificação da razão dos bloqueios, se estão relacionados à flexibilização de políticas de combate a conteúdos discriminatórios e indicação de quais regras ou diretrizes teriam sido violadas por cada perfil atingido. O MPF questionou também a veracidade da informação de posterior desbloqueio de alguns perfis, devido à veiculação da medida, e convidou a empresa a apresentar qualquer outro esclarecimento necessário. A reportagem procurou apurou a meta para comentar o assunto, mas ainda não conseguiu resposta. Da Rádio Nacional no Rio de Janeiro, Carolina Pessoa.
5: A Justiça do Rio de Janeiro condenou o ex-vereador Jairo Souza Santos Júnior, o doutor Jairinho, a 43 anos, 9 meses e 20 dias de prisão pela morte do menino Henri Borel Medeiros, de 4 anos, ocorrida em 8 de março de 2021. Já Monique Medeiros da Costa e Silva, mãe da vítima, teve seu crime desclassificado para homicídio culposo, quando não há intenção de matar, e recebeu o perdão judicial. O julgamento acabou só de madrugada, durou 11 dias e é considerado o mais longo da história do Judiciário Fluminense. A sessão, iniciada no dia 25 de maio, terminou a 1 hora e 43 minutos de hoje, com a leitura da sentença pela juíza Elizabeth Machado Louro, que presidiu a sessão no segundo Tribunal do Júri da capital. Ao descrever a sentença de Jairinho, a magistrada destacou a violência desproporcional e rara e desmesurada covardia contra uma criança de apenas 4 anos, descrita como doce e bondosa. Jairinho foi condenado por homicídio qualificado, com agravantes por meio cruel e recurso que impossibilitou a defesa, e com causa de aumento de pena por Henri ser menor de 14 anos, além de tortura e coação no curso do processo. Ele deverá cumprir a pena inicialmente em regime fechado. Ele também foi condenado a pagar R$ 400 mil em indenização por danos morais ao pai de Henri, Leniel Borel. Já Monique Medeiros, mãe de Henri, teve a decisão marcada por um discurso forte da juíza sobre o papel da mulher na sociedade. O conselho de sentença desclassificou a acusação de homicídio intencional para homicídio culposo e a condenou por apenas um crime de tortura por omissão. Ao aplicar o perdão judicial, a juíza Elizabeth Louro justificou que Monique já sofreu um castigo severo o suficiente. A magistrada criticou a reação desproporcional da sociedade, classificando-a como discriminatória e fruto de uma cultura que exige que a mulher seja uma mãe perfeita. Monique foi sentenciada a 1 ano e 4 meses de detenção pelo crime de tortura. E como já vinha cumprindo prisão preventiva, a pena foi considerada encerrada. Indignado com a decisão da justiça em relação a Monique Medeiros, Leniel Borel, pai de Henri, disse que vai recorrer da sentença. Segundo ele, esta decisão abre um precedente para que outras mães permitam que seus filhos sejam mortos. E citou a Lei Henri, que foi aprovada justamente para proteger as crianças de violência doméstica.
7: Mas ao mesmo tempo que o Henri hoje protege a criança, o judiciário brasileiro dá-lhe uma resposta de não proteção, permitindo que outras mães agridam, que outras mães permitam que outras crianças sejam agredidas. E por isso eu peço, como eu pedi para um advogado, vou pedir para o Ministério Público que a gente recorra sobre essa decisão.
5: O advogado Cristiano Medina da Rocha, que representa a Liniel, foi além, disse que vai pedir anulação do julgamento. Ele destacou que a juíza Elizabeth Louro contrariou a decisão inicial do Conselho de Sentença, que votou pela condenação de Monique nos mesmos termos que a de Jairinho. Da Rádio Nacional no Rio de Janeiro, Cristiane Ribeiro.
6: A trajetória do ator Antônio Pitanga, considerado fundamental para o protagonismo negro no cinema brasileiro, é contada em uma grande retrospectiva no Centro Cultural Banco do Brasil, Rio de Janeiro. Pitanga destacou-se especialmente pela atuação no período do Cinema Novo, movimento de renovação estética e política no cinema brasileiro, marcado por narrativas voltadas às desigualdades sociais e às tensões do país. Ele atuou em filmes centrais do período, tornando-se um de seus rostos mais conhecidos. Sueli Voltarelli, gerente-geral do Centro Cultural Banco do Brasil Rio de Janeiro, conta como surgiu o projeto.
8: A ideia de fazer a mostra sobre o Pitanga e homenagear o Pitanga surgiu a partir de uma inscrição da mostra no nosso edital de seleção de projetos. Quando nós vimos essa inscrição, nos apaixonamos pelo projeto e entendemos que era uma coisa muito importante a ser feita.
6: Sueli também destaca a importância de Antônio Pitanga na história do cinema.
8: Ele trabalhou com Galber Rocha e está ativo até hoje. Então são muitos e muitos anos que ele está no cinema brasileiro e é muito, muito merecido essa homenagem.
6: A programação da Mostra Pitanga reúne clássicos da sétima arte com a participação do artista, obras restauradas e atividades paralelas, como um curso, leitura dramática e mesa redonda. As sessões de cinema reúnem 39 filmes, entre longas, médias e curtas-metragens, que atravessam diferentes momentos do cinema brasileiro. Entre os destaques estão Barra Vento, de Glauber Rocha, Ganga Zumba, de Cacá Diegues e O Pagador de Promessas, de Anselmo Duarte. Também vão ser exibidos filmes em versões restauradas em 4K, como A Grande Feira e Tocaia no Asfalto, do cineasta baiano Roberto Pires. A Mostra Pitanga fica em cartaz até o próximo dia 29, com entrada franca. Da Rádio Nacional no Rio de Janeiro, Carolina Pessoa.
4: Fique ligado, daqui a pouco, depois do intervalo, estaremos de volta com o nosso quarto e último bloco do Café com Notícias desta sexta-feira.
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12: 11 horas e 20 minutos.
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13: Esse é o seu show da manhã, estamos de volta. Depois do casting publicitário detonar todas, vem com a gente, divulga sua marca também aqui no seu show da manhã. Vem fazer a diferença, vem crescer e aparecer. Bom dia, cidade, aumenta o volume. Voltamos com a melhor playlist pra

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0: Mais um bloco legal no seu Super Show da Manhã. Ótimo dia pra você no trabalho, em casa, onde estiver, de folga, de lazer. Tamo junto e misturado na melhor programação no seu Show da Manhã. Já já vou retornar com muito mais e ainda trazer o seu horóscopo, o guia astral que você sempre espera aqui no Show da Manhã. Até já, já volto.
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0: Opa, bom dia, voltamos. Você ligado com a melhor playlist publicitária. E agora, ao som da melhor música. É o Show da Manhã na sua companhia. Aumenta o volume aí.

0: Obrigado,
1: gente.
0: Nunca foi sorte, sempre foi Deus, viu? Valeu, compadre. Deus abençoe. Deus abençoe a todos vocês, viu? Tamo junto.
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0: Maravilha!
1: Show da manhã, incrível, essa foi top, hein? Recordamos e você ligadinho com a programação. Bora curtir as melhores? Chega mais! Daqui a pouco vou voltar, vou trazer indicações. O pessoal tá no trabalho aí, na obra, curtindo a melhor. Tamo junto e misturado na primeira. E também vou trazer horóscopo. Se liga, já já! Tô de

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2: Opa, tamo no ar, bem-vindos, bom dia, show da manhã, J Lu por aqui na sua boa comunicação, recheada de muita coisa boa. Tem notícias, tem bate-papo, tem bastidores, tem fofoca, tem horóscopo, tem você ligado. Sempre com a melhor. Daqui a pouquinho tem também a sua participação. Bom dia, chega mais, curte em volume alto a melhor. Tamo junto na número 1.
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5: 11:59.
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10: Finalzão de semana, chegou mais um Hit Sertanejo na boa companhia. Você tá aí almoçando, preparando churras, limpando a casa. Curte a gente na primeiríssima. Aumenta o volume, Hit Sertanejo tá na área. Johnny também, cheguei.
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1: Esse foi realmente pra tirar o pica-pau do ninho, porque eu vou te contar que bloco incrível. Ah, não tem melhor. Hit Sertanejo, o seu melhor programa aqui na sua primeiríssima. Muito obrigado pelo seu carinho, pela sua audiência, pelo WhatsApp, pela comunicação. Tamo junto. E daqui a pouquinho, Johnny voltando mais com um bloco arrasador. Promessa é promessa e é dívida. E eu vou cumprir. Já volto.
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1: E aí, me conte onde você está, na sua casa, no seu trabalho, na rodovia, me fale. Vamos chegando com mais um bloco, quero você comigo, aumentando o volume, plugado, sintonizado, conectado com o Hit Sertanejo. Johnny Crazy continua contigo com a melhor programação sertaneja.
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0: Zagrovar!
1: Augusto e Atílio!
0: Tamo junto, meus irmãos!
1: Satisfação, seus cachorros.
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0: Obrigado pelo carinho.
1: Valeu.
0: Nós vamos receber agora, Paraná, os nossos primeiros convidados. O carinho de vocês para os nossos amigos, nossos irmãos, César e Paulinho.
2: Goiânia! Valeu, galera!
3: Obrigado! Obrigado
2: todo mundo comigo.
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6: Mais um bloco diferenciado, sertanejo de qualidade. É o seu Hit Sertanejo, a melhor programação do sertão. Em alto volume, daqui a pouquinho o Johnny voltando com muito mais. Dá um break aí, uma faturada, já voltamos.
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10: 12:34.
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6: Tô de volta, Johnny, e o seu Hit Sertanejo. Mais um bloco legal e a sua participação. Vai rolar aqui a participação dele, dela. E você ligadinha com a primeiríssima no melhor programa sertanejo do Brasil. Hit Sertanejo, se liga.
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6: Meio-dia e 51 minutos.
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2: Finalzão de semana, chegou mais um Hit Sertanejo na boa companhia. Você tá aí almoçando, preparando churras, limpando a casa. Curte a gente na primeiríssima. Aumenta o volume. Hit Sertanejo tá na área. Johnny também. Cheguei.
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2: 13 horas, em ponto.
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Boa tarde, ouvintes do programa Uma Janela para o Mundo. Boa tarde aos meus ouvintes, boa tarde aos meus patrocinadores e boa tarde, Flavinho. Hoje nós estamos em outro local aqui com a rádio e até a gente acostumar, né? Vai ter alguma coisinha. Mas hoje a nossa oração vai para o Dr. Thales Macedo. Dr. Thales é sobrinho do Dr. Jair e doutora Ângela Delotto, lá na nossa querida Turmalina. Parabéns, doutor Thales. Para Márcia Guimarães Guedes, irmã do Marcílio, do Marciano, da Marcileia e da Marcilane, filhos dos queridos senhor Lau e a dona Maria, saudosos, senhor Geraldo e dona Maria. Forte abraço, Márcia. Para Helena Bebiano, lá de Capelinha, forte abraço, Helena Bebiano. Para o Benoni Ferreira, aqui de Itamarandiba, filho do senhor Coco Ferreira. A Marinete Bonfim, lá da nossa querida Conceição do Mato Dentro. Para o Leonardo Costa, aqui, filho querido da nossa cidade. Para Lucimar Campos, lá de Belo Horizonte. Para Yolanda Moreira, de Itamarandiba. Para a queridíssima Dênia Rabelo, amiga do coração. Grande e forte abraço, Dênia. Para Maria do Carmo Barbosa Lessa, a Carminha, lá da nossa querida coluna. Forte abraço a cada um de vocês. Que a Mãe Santíssima os envolva em paz, luz, saúde e muitas felicidades.

Nossa Mãe Maria, Mãe da Luz Divina, estendo minhas preces a Ti, como mensageiro do amor eterno, neste momento de reflexão, abro meu coração para as bênçãos do além. Ave Maria, cheia de graça e amor, a chama que arde em teu coração é a luz que guia nossos passos. Em meio às sombras da existência terrena, imploramos tua intercessão por aqueles que buscam a paz interior. Santa Maria, Mãe dos aflitos, aqueles que buscam a paz interior. Santa Maria,

0: Maria, guia-nos na jornada da evolução espiritual, assim como foste guia para teu filho amado, Jesus. Que possamos, ó Mãe amada, aprender com as lições da vida, caminhando rumo à luz que nos leva de volta ao Pai. Ave Maria, mensageira da misericórdia divina, rogamos por todos os seres em sofrimento, que encontrem consolo nas palavras de amor e sabedoria, que permeiam as dimensões invisíveis que nos cercam. Maria, Mãe da Esperança, que teu amor inspire em nós a caridade, a compaixão e a compreensão, para que possamos construir um mundo de paz e fraternidade. Ave Maria, mulher de fé incomparável, ensina-nos a confiar na providência divina, a aceitar com resignação as provações do caminho e a celebrar com gratidão as alegrias que a vida nos oferece. Ó Maria, estrela resplandecente no firmamento, que tua luz nos conduza nos momentos de escuridão, nas trilhas sinuosas da vida terrena, semeia a compreensão, e que o perdão seja o farol que nos guia na senda do amor. Ave Maria, testemunha silenciosa dos corações, que teus olhos de amor maternal vejam a pureza em cada alma. Derrama sobre nós a virtude da humildade, para que possamos reconhecer a divindade que habita em cada ser. Santa Maria, guardiã dos laços familiares, abençoa nossos lares com a paz que só o entendimento traz. Que as diferenças se transformem em oportunidades de aprendizado. E que o amor floresça como jardim cuidado pelas mãos do Criador. Ave Maria, canção eterna que embala nossas preces. Que teu cântico ecoe pelos vales da existência, levando consigo as súplicas daqueles que clamam por alívio. E que a harmonia celeste se faça presente em cada coração. Que assim seja, em nome de Deus e de nosso Senhor Jesus Cristo. Que a bênção divina repouse sobre nós, guiando-nos na jornada terrena e na ascensão espiritual. Obrigado, Senhor. Obrigado.
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0: Boa tarde, Raquel Viana. Nós já estamos com ela aqui no ar e é uma honra e um orgulho recebê-la em nosso programa, Raquel. Uma janela para o mundo. Seja bem-vinda.
1: Eu que agradeço a oportunidade. Muito feliz de estarmos juntas aqui nesse momento especial.
0: É, e de início até agradecer ao Murai Caetano por tê-la indicado para a nossa entrevista. O Murai é um amigo muito querido.
1: Ele é muito querido, é um amigo do coração mesmo.
0: É do coração, isso mesmo. É como eu vejo. Raquel, conta para a gente como que foi sua infância, com o que é que você brincava?
1: Bom, a minha infância foi uma infância muito feliz, né? Sou aqui de Belo Horizonte, tive a oportunidade também de vivenciar a minha infância em outros locais, mas a minha raiz é daqui de BH. E eu fui uma menina, né? Uma menina que brincava muito, que adorava correr, adorava vivenciar experiências, era muito arteira, pelo que minha mãe fala. Mas eu costumava brincar muito com os meus irmãos, que era de pega-pega, essas brincadeiras mais voltadas para o universo infantil mesmo.
0: Sim. E onde que você cursou o primário?
1: Oi, desculpa, pode repetir, por favor, a pergunta?
0: Onde que você cursou o primário?
1: O primário foi em Belo Horizonte mesmo.
0: Sim.
1: Quando a escolinha chamava Santa Mônica, aqui em BH.
0: Sim. E você guarda alguma professora em sua memória e coração?
1: Eu guardo. Eu guardo uma professora que eu tive, o nome dela era Helena. Eu lembro que ela me dava muito colo. Era algo que me marcou muito, essa professora, e eu tenho ela com muito carinho, até hoje, assim, no meu coração. Não a vejo, porque tem muitos anos isso, mas, enfim, momentos lindos.
0: É inesquecível, né?
1: Muito inesquecível, muito.
0: E como que você chegou à terapia? Como que foi esse seu caminho até a terapia?
1: A jornada foi longa. Mas os processos terapêuticos, né, me formar como terapeuta, ele veio muito de algumas dores que eu tinha na época. Foram momentos que eu passei, momentos de burnout, e acabou que eu tive que passar por esse processo, buscar terapia, pedir ajuda, e foi quando me despertou, através do meu processo, a oportunidade e a vontade também de poder ajudar outras pessoas que vivenciaram ou vivenciam processos que eu vivi na época, né? Isso já tem muitos anos, mas ele partiu desse desejo mesmo de levar até as pessoas essa oportunidade de olhar para si, de se curar, de poder vivenciar essa experiência que é tão bonita, né? Quando a gente tem esse dom de poder também ajudar outras pessoas. Então, ele partiu muito de processos que eu realmente vivi na minha história.
0: Que bacana! Quer dizer, é uma profissão consolidada em si mesma, né?
1: Sim, sim. Eu vivenciei muitas questões e, a partir da minha cura, foi onde me ardeu mesmo o coração de estudar sobre, de entender como que eu consigo ajudar também outras pessoas a vivenciarem o que eu vivi. Então, foi por isso que eu iniciei nessa área de processos terapêuticos.
0: Sim. Raquel, e quem é a Raquel por trás dos títulos? Quem é que é a mulher Raquel?
1: Mãe.
0: Oh, que bacana!
1: Mãe de dois filhos lindos que eu amo, sua avó também, tem um netinho maravilhoso.
0: O quê?
1: Sim, puxa. Tem um netinho. Minha filha está grávida de novo, logo, logo o Pedrinho está chegando aí também.
0: Que bacana!
1: Sim,
0: e como que chama o primeiro netinho?
1: Ele chama Natan. Natanzinho vai fazer 2 anos agora, em maio. E o Pedrinho está chegando aí em setembro. E sou casada, vou fazer 32 anos de casada agora em maio também. E eu tenho um filho também, o mais novo, que é o Thales. Ele mora lá no Japão, um
0: Ah,
1: pouquinho longe.
0: que ele faz no Japão?
1: Ele trabalha lá, ele faz várias atividades lá, é tipo meio que freelancer, casado lá também. É um jovem rapaz, né? Então, eles estão lá vivenciando as experiências, as histórias de vida deles. Esse país tão distante, com uma língua também tão diferente da nossa,
0: É verdade.
1: mas ele está bem feliz lá, graças a Deus.
0: Eu posso imaginar, é um país em que as pessoas convivem muito bem, né? De muito respeito.
1: Sim, é uma cultura muito bonita. Eu tive a oportunidade de passar 30 dias lá no Japão com ele, de conhecer essa cultura, de poder entender também como que as pessoas lá agem, pensam. Lá é um país bem diferenciado daqui do Brasil.
0: É bacana demais. Nossa, se ele quiser um dia me dar uma entrevista, eu quero, viu? Para ele me
1: Ah, vamos sim
0: contar como que é lá. Oi?
1: fazer uma entrevista só sobre o Japão.
0: É, ué, é bacana isso. Difundir através do olhar de alguém que vivencia o dia a dia lá. Isso é muito importante. É.
1: Verdade, com certeza.
0: Por ouvir dizer, a gente escuta muito. Agora, alguém que está ali no dia a dia, né? É muito diferente, né, Raquel? Mas que
1: É muito
0: bacana, que
1: diferente.
0: vida linda que você tem, uai.
1: Ah,
0: Nossa!
1: obrigada.
0: E como que foi seu insight de que as mulheres precisavam de uma rede e não apenas de terapia isolada?
1: A rede, ela nasceu com o propósito das mulheres terem a oportunidade de vivenciar experiências para olharem para si. É, nós, como mulheres, nós temos muitas atividades: cuidar da casa, de filho, né, do trabalho, da família em geral, mas e aquele tempo para a gente? Sabe aquele tempinho que a gente precisa tirar para a gente se reconectar com a nossa essência, a gente poder olhar para as nossas dores? Então, o espaço da rede, ele é um espaço em grupo onde as mulheres, elas têm essa oportunidade de não somente olhar para si através dos processos que nós realizamos, mas também de partilhar aquilo que ela vive, que depois ela chega à conclusão que muitas mulheres vivenciam as mesmas dores. Então, é um espaço extremamente acolhedor. E a rede, ela tem esse propósito. O forte dela é o autoconhecimento e o desenvolvimento pessoal.
0: Olha que bacana. Mas o primeiro insight que você teve para construir esta rede, para iniciar, como que foi?
1: Foi depois da pandemia, logo depois da pandemia, que a rede está fazendo 5 anos. Esse ano ela completou 5 anos em março. E ela veio através das dores da pandemia, né? Dessa questão toda do isolamento. Então, a rede, ela veio para poder acolher, fortalecer, e esse espaço mesmo de cura, né? Então, ela veio num momento muito desafiador para toda a sociedade. Então, ela teve essa ascensão nesse início, justamente por causa disso, desse espaço para a gente poder ter justamente essas trocas, né? Então, a gente viveu a pandemia com muita força aí, todos nós sabemos que foi um momento muito difícil e teve esse isolamento. Então, quando saiu desse isolamento, você tem um espaço onde você possa florescer novamente. Foi um grande despertar que me veio, né, dar esse pontapé inicial através desse processo também.
0: Sim. E quais foram os maiores nãos que você ouviu no início da rede?
1: É o que nós sempre falamos como terapeutas, né? Os maiores não é quando a pessoa não se permite trabalhar e desenvolver as suas curas. Porque a maior dificuldade hoje que nós temos é a pessoa ter se despertar, é a pessoa se permitir olhar para si. Então, muitas pessoas falam que não estão preparadas, algumas pessoas têm medo de mexer em algumas caixinhas, que não querem mexer. Então, esses são os maiores nãos que nós vamos enfrentando até hoje. Isso é super comum. Então, o que nós fazemos hoje para poder tentar reverter essa emoção é fazer processo de expansão de consciência, poder mostrar para ela que aqui é um lugar seguro, que ela pode confiar. Então, esses são os maiores nãos que nós recebemos, é das próprias permissões.
0: Sim, interessante. E o que faz mulheres brilhantes se sentirem invisíveis? Ou perdem a própria identidade após a maternidade, ou anos em um emprego corporativo, por exemplo?
1: São muitos fatores. Eu acho que a ansiedade é um fator muito forte nesses casos. É, talvez a baixa autoconfiança também é algo que é muito forte hoje em dia. Nas mulheres, tem a questão do abandono. O abandono é uma das causas mais, como é que eu posso dizer, mais importantes nesse sentido da pessoa não conseguir enxergar quem ela é através de vários processos que ela viveu, pode ser processos até na infância. Então, esses são os fatores principais que façam que a pessoa ela vai se perdendo, né, nesse meio, no caminho, e vai minando ali um pouquinho das suas emoções.
0: Sim. E o que é ser uma mulher em evidência no mundo real, longe dos filtros do Instagram?
1: Essa é uma pergunta muito boa. O que vem adoecendo hoje a sociedade, muitas pessoas, independente de ser mulher, jovens e homens também, são as redes sociais. As redes sociais, ela vem trazendo um impacto muito grande na vida das pessoas. Tem o lado positivo, mas tem também o lado que mexe muito com o emocional dessas pessoas. Então, o Instagram, por exemplo, é uma ferramenta muito importante de trabalho, mas ela também traz algumas vidas ilusórias, vamos dizer assim, em relação à própria realidade. Então, uma mulher em evidência, para mim, é aquela mulher real. É aquela mulher que está ali vivendo a sua história, que está vivendo a sua vida. É aquela mulher que ela pode olhar para ela com orgulho, que ela pode olhar para a história dela com amor, que ela possa estar construindo a vida que ela deseja com honestidade, com lealdade. Isso não é sobre valor financeiro, é sobre a história dessa mulher. Então, uma mulher em evidência, para mim, é a mulher que se valoriza, é a mulher que se acolhe, é a mulher que é generosa com ela mesma, é a mulher que está sempre em busca de algo melhor para a vida dela, para a vida das pessoas ao seu redor. E tudo isso é um caminhar, é uma jornada, entende? É uma jornada de crescimento. Então, evidenciar a sua história é o ponto-chave para fazer com que essa mulher ela consiga ter mais paz, ter mais leveza na vida, e assim ela consegue seguir esse percurso com dignidade.
0: Sim. E é verdade que muitas mulheres têm mais medo do sucesso e da responsabilidade que ele traz do que é do fracasso?
1: Muito.
0: É?
1: Muito real. Muito
0: Olha
1: real.
0: Só.
1: São muitas crenças que as mulheres carregam. E são crenças que vieram até mesmo da sua ancestralidade, crença dos pais, das histórias do pai, da mãe. E essa crença de merecimento, vamos dizer assim, é uma crença que precisa ser trabalhada. Muitas mulheres tiveram uma vida muito simples, onde os pais também não puderam proporcionar essa ascensão na vida dessas pessoas. E a partir do momento que elas começam a crescer um pouquinho, que elas começam a se desenvolver, vem esse sentimento de não merecimento, sentimento de culpa, por exemplo, eu não posso ser melhor do que a minha família, não é? E aí ela trava, ela se limita ali dentro dessa emoção e não consegue expandir. Às vezes ela pode ter até dinheiro, às vezes ela pode ter até uma condição de vida boa, mas ela ainda assim não se acha merecedora diante de tudo que ela viveu no passado. Então, isso é real, sim.
0: E o que faz ela achar estas coisas? O que é que ela viveu no passado? Tem como dizer o que é que vive no passado que faz a mulher sentir-se desta forma?
1: É muito peculiar de cada pessoa, mas eu creio muito que é essa questão da crença mesmo, né? Que os pais enraizaram na vida dessas mulheres. Por exemplo, preço de dinheiro, dinheiro é sujo, né? As pessoas que têm dinheiro são desonestas, algumas crenças que a gente vai escutando ao longo da nossa vida. Tem a própria posição financeira dos pais, né? Que às vezes não conseguiram ter uma condição de vida boa, acaba que ela não acha merecedora se ela tiver. Então, são crenças que foram ali instaladas e se não forem trabalhadas, ela vai levar isso na fase adulta e isso vai impedir com que ela consiga também avançar financeiramente.
0: Sim. E como identificar se aquela voz interna é cautela ou se é a autossabotagem travando o seu crescimento?
1: É um olhar que ela precisa ter. Ela precisa primeiro olhar para todas essas limitações que ela tem, que o primeiro passo é ela nomear isso, tá? E a autossabotagem, existe vários tipos de autossabotagem. Então, essa auto-identificação é o primeiro passo que ela consegue enxergar. Estou me sabotando por quê? Porque eu sou muito perfeccionista? Será que é porque eu não consigo vivenciar experiências novas? Eu tenho uma trava que me limita? Será que eu tenho algum medo? Do medo do novo? Será que eu estou ali na zona de conforto? Então, esse próprio comportamento, a pessoa, normalmente, ela já sabe o que ela sente, ela tem essa consciência do que ela vive, né? E em relação à cautela, pode estar relacionado também com esse medo. Tipo assim, é o medo do novo, não sei se eu vou conseguir, não sei se vai dar certo, então eu prefiro ficar aqui mais cautelosa, no meu cantinho. Só que ela precisa de coragem para conseguir avançar.
0: Sim. E como identificar se aquela voz interna é cautela ou se é autossabotagem, travando o seu conhecimento? Você acabou de falar sobre isso. Eu que não risquei aqui. Como manter a sanidade mental enquanto se tenta ser uma empreendedora de sucesso em um país tão instável?
1: Olhar para o seu propósito. Tem que focar nos seus sonhos. O mundo lá fora, ele não pode nos atrapalhar internamente, porque nós não temos condições, né? Nós, a gente não tem o poder de mudar a história do Brasil, mas nós temos o poder de seguir o nosso caminho, seguir a nossa jornada. Então, o foco absoluto naquilo que a gente está realizando, olhar para a sua história, olhar para a sua família, se apegar mesmo a isso. Pegar nos seus sonhos. Esse é o primeiro passo.
0: Fazer o melhor possível, né? Quando você melhora, automaticamente você melhora quem está próximo de você, né?
1: Sim. A gente precisa dar o nosso melhor. A gente precisa acreditar na gente. As mulheres precisam acreditar nelas, acreditar no seu potencial, acreditar no seu legado, acreditar em todo o esforço que essa mulher fez para ela conseguiu chegar ali até o ponto que ela está, né? Sempre trabalhar processos de melhoria. Então, é acreditar e também ter as ferramentas corretas para a gente poder conseguir alcançar, porque senão acaba que ela tem a habilidade, ela tem a força, mas ela precisa de um caminhar, ela precisa traçar os seus objetivos, suas metas e entender como que ela consegue avançar no empreendedorismo e levar o seu legado para o maior número de pessoas.
0: Sim. E como é que se associa à rede? Como é que a rede funciona? Conta aí para a gente.
1: Hoje nós temos duas comunidades muito fortes, que é a comunidade Essence, O Essence, ele é baseado em autoconhecimento. É onde a mulher que entra dentro dessa comunidade, ela vai ter momentos de olhar para si, de curar suas dores, curar suas feridas, entender quais são os seus processos comportamentais, quais são os seus limitadores. E ali é o momento que ela vai olhar para a sua essência, onde ela vai resgatar a sua história, ela vai conseguir curar muitas dores, como a criança ferida, relacionamento pai e mãe, abusos, relacionamentos tóxicos. Todo aquele sentimento que ela tem interno ali, que ela não conseguiu ainda se libertar dele, o Essence, ele proporciona para essa mulher esse movimento, através de imersões que nós realizamos, através de aulas peculiares que nós temos, através de vários processos. Então, essa é a comunidade Essence. E a comunidade Evidência já é uma comunidade mais focada em desenvolvimento profissional, onde a mulher ela consegue entender e ter clareza das suas limitações. Daí a gente trabalha junto com o Essence, mas ao mesmo tempo a gente coloca em prática e potencializa essa mulher no seu desenvolvimento profissional. Na verdade, uma completa a outra, entende? Mas o Evidência, ele tem esse foco mais para metas, objetivos, o que ela deseja alcançar, e junto com a Essência a gente vai quebrando as processos de crescimento. Então, é uma comunidade muito bonita.
0: Oh, que bacana! E para ter acesso a essa comunidade, como que é? É online, é presencial? Como que é?
1: Nós temos os dois eventos. Temos os eventos online, porque nós temos mulheres que são de várias cidades do Brasil. Então, elas assistem as nossas aulas, que são realizadas ao vivo, através de uma plataforma, não é através do Instagram. E ali elas têm a oportunidade de adquirir esses conhecimentos e logo após as aulas a gente grava e coloca na nossa plataforma, porque daí elas podem assistir quantas vezes elas desejarem. Essa é a forma online. E os presenciais, nós temos uma agenda muito intensa, nós somos aqui de Belo Horizonte, então nós temos cafés, imersões, jantares, passeios, encontros, reuse. Então a gente faz um movimento muito bonito, mas sempre focado em ferramentas para o propósito de cada comunidade. Então nós temos as duas opções e levamos também para várias cidades do Brasil, as imersões, os encontros, os cafés. Estivemos em vários estados também acompanhando essas mulheres e são lindas. Temos as duas opções, tanto presencial quanto online.
0: Oh, bacana demais!
1: E eu esqueci de ressaltar, que nós temos uma outra comunidade, que é o Eleve, que é mais focada em emagrecimento, que é para mulheres que querem cuidar mais da saúde física, quebrar crenças de emagrecimento e bem-estar.
0: Olha, e saudável, né? Sem ser
1: muito,
0: enchendo de
1: muito
0: remédio. Só sim, trabalhando a mente, né? O sistema endócrino.
1: Uhum.
0: E por que a busca pela perfeição é a maior inimiga da execução para a mulher?
1: Não existe ninguém perfeito, graças a Deus.
0: É, senão não tinha os...
1: A diversidade, não é?
0: Sem
1: não existe
0: dúvida.
1: Ninguém perfeito. Então, assim, essa busca incessante dessa perfeição que não existe pode causar vários fatores. Uma dependência emocional, a pessoa ela deixa de viver o momento agora porque ela nunca está satisfeita. Então, a gente precisa ter um equilíbrio dentro daquilo que a gente tem realizado. Eu não sou contra a pessoa querer mudar, a pessoa querer melhorar seu corpo, a pessoa querer fazer alguns procedimentos, eu não sou contra. Desde que aquilo não ultrapasse o limite emocional.
0: Sim.
1: Então, a gente precisa ter esse equilíbrio, não é?
0: Sem dúvida. Raquel, e a gente vê hoje em dia cada... parece monstro, mulheres monstro, ou parece essas mulheres de plástico, sabe? De tão rechonchudas, aquele bocão, aquela... Nossa, parecendo o fofão, mulher fofão. Meu pai, hoje a gente vê cada... parece monstro, monstruoso mesmo. Nó. E mulheres que bonitas e que se tornaram feias de tanto procedimento. E sem necessidade, né? Sem um limite, né? Porque para tudo tem que ter um limite. Não pode exceder, né?
1: Eu não gosto muito de julgar, assim, mas eu sempre falo que é da pessoa, entendeu? Se ela estiver bem, está tudo bem, percebe? Para ela. Se ela se sente bem, se ela é confortável, se ela está feliz...
0: Pelo amor de Deus, eu, Deus que me livre e guarda, eu fico impressionada. E só não falo, né? Porque é lógico, respeito, como você está dizendo aí, respeito o querer do outro. Mas eu acho que tem que ter autocrítica, né?
1: Mas é boa de vez em quando.
0: As coisas. Aqui, eu mesma corto meu cabelo super, super curtinho, super feminino, mas muito curtinho. E isso também deve causar impacto, sabe? De certa forma, porque tudo enquanto é mulher hoje está cultivando cabelão. E eu nunca prezei para esse lado aí. Eu sempre, nunca fui Maria vai com as outras. Essa que é a verdade. Tem uma personalidade própria e que eu me sinto bem, sabe? Isso. E... Raquel, a cura pela comunidade existe?
1: Sim, ela é bem real. Mas é lembrando que a pessoa ela precisa se permitir, a pessoa precisa se entregar. E é um processo. É um processo contínuo. Porque o autoconhecimento não é do dia para a noite. O autoconhecimento ele traz muita clareza, ele traz muitas percepções. A mudança comportamental ela consegue existir de uma forma muito bonita e acolhedora a partir do momento que as mulheres elas vão se permitindo, vivenciando as experiências e também se sentindo, né, de uma forma mais leve, fazendo com que ela tenha essa percepção da mudança de suas vidas. Mas cada mulher tem o seu processo, cada mulher tem o seu tempo.
0: Sim. E de que forma estar perto de outras mulheres acelera o processo terapêutico de autoconfiança? E por que que acelera?
1: Eu creio muito que são as partilhas, porque a partir do momento que você se vê em outras mulheres, você consegue enxergar qual nível que você está hoje dentro da sua própria história. Acontece muito, é muito comum nas nossas dimensões a gente receber relatos assim, nossa, eu achei que estava passando por algo muito difícil, mas hoje eu estou vendo que tem pessoas que passam por processos muito mais grandiosos que o meu. Então, isso é uma percepção de fortalecimento. E quando é o contrário, por exemplo, nossa, eu estou passando por um processo muito difícil, mas eu estou vendo mulheres que não têm tantas dores que nem as minhas, isso me inspira, porque eu sei que é possível chegar aonde elas estão. Então, o compartilhamento em grupo, que é o que a gente trabalha aqui, é um movimento onde você não se sente sozinha na sua jornada. É um pouco diferente de terapias individuais. Sim. Então, quando você faz os processos em grupo, te traz essa percepção. Eu não estou sozinha, eu tenho onde eu me segurar, eu tenho mulheres ali que estão alinhadas no mesmo propósito. Nenhuma julga a outra, não existe julgamento, só existe acolhimento. Então, para mim, hoje, processos em grupo, eles têm uma força muito grande. Não que o individual não tenha, tá? Não é isso. Mas a minha percepção como terapeuta, quando nós estamos unidas ali, é muito poderoso.
0: Sim, bacana, viu? Gostei de ver seu posicionamento a esse respeito. E para indicar pessoas para você, eu mesma tenho uma amiga que está passando por um tempo muito difícil e presencial, ela mora aí perto, mora perto de Belo Horizonte, não é em Belo Horizonte, e penso que para ela presencial seria espetacular Como que são os horários, o dia, como que é?
1: Nós temos uma agenda muito intensa, com muitos encontros. Não necessariamente as mulheres que estão na comunidade, elas precisam participar de todos, tá? Mas a gente faz eventos diversificados justamente para dar essa oportunidade para as mulheres se programarem. Ela pode pensar assim, olha, esse não dá, mas aquele outro ali dá, mas aquele outro ali, eu consigo me programar. Então, ela tem essa oportunidade. Agora, cada comunidade tem uma agenda diferente. Então, a nossa agenda, ela fica disponível no Instagram da Rede Mulheres em Evidência. Lá ela consegue ver a agenda do mês, quem está na comunidade, né? E ali ela vai se programando. Agora, as aulas online não são aulas gravadas, são aulas ao vivo. Então, elas conseguem participar diretamente. É como se fosse um círculo de mulheres. Ali elas podem partilhar, podem compartilhar. Então, o online também é muito forte dentro da nossa comunidade. Então, sim, ela pode estar no online com a gente, dentro da sua casa, ali naquele momento, e se programar para poder estar participando dos encontros presenciais.
0: Olha, bacana demais. Eu vou falar com ela para entrar lá no Instagram, na sua página.
1: Porque... Ah, maravilha. É... E a nossa imersão, que vai ser agora, dia 17 de maio, estão vindo mulheres de outras cidades. Então, elas se programam para vir, já vão olhando hotel e tudo mais, porque a imersão ela é muito forte e... uma missão muito bonita. Então, ela tem essa oportunidade de se programar, entendeu? Todas, sim, as mulheres, né, que fazem parte do programa.
0: E como que é essa imersão? Conta pra gente aí, para que as pessoas saibam mais ou menos como que acontece. Conta pra gente, pode ser?
1: Claro, com certeza. A imersão Sua Essência vai ser no dia 17 de maio. Será a 18ª edição aqui em Belo Horizonte e são 12 horas de imersão. Começa às 8h30 da manhã e finaliza por volta das 20h30, né? E ali é o momento onde você vai resgatar a sua essência, por isso que chama Sua Essência. É onde, sim, nós trabalhamos vários processos terapêuticos, não são palestras, são dinâmicas, são movimentos onde ela vai olhar para si. É onde a gente vai trabalhar a sua criança, a sua relação pai e mãe. É, vamos deixar alguns pesos que a gente carrega, pesos que não são nossos. Então, é uma missão assim, muito linda, só para mulheres. Então, é uma oportunidade da mulher ela entrar no seu mundo interior e se libertar dessas amarras que estão ali se aprisionando, para ela conseguir seguir uma jornada mais leve e ela olhar para si como ela sempre olhou, mas no meio do caminho ela foi se perdendo devido a vários processos que ela e foi vivenciando, né, ao longo da sua história. Então, é um resgate da sua essência. É uma imersão muito linda, muito especial.
0: Deve ser, sim, posso imaginar.
1: É, eu te convido para você vir aqui participar.
0: Ué, é possível, muito possível.
1: Pois é, a imersão é muito linda, ela é muito linda.
0: Eu vou ver a data, é a 17 de maio, é que dia da semana?
1: Fala domingo. A gente faz um domingo justamente para a pessoa se programar, para quem trabalha também no sábado, no domingo, ela consegue tirar esse dia para ela olhar para si. E como eu te disse, é permissão. A pessoa precisa se permitir e falar assim, não, dessa vez eu vou porque eu preciso muito... trabalhar minhas dores. Então, é linda, é acolhedora, só tem mulheres, é muito especial.
0: Olha, deve ser, sim, bacana para valer. E como é, a pessoa interessada para fazer contato, é só lá pelo Instagram ou pode ser por telefone?
1: Pode, nós temos o Instagram, que é o Rede Mulheres em Evidência, e temos o nosso WhatsApp, tá? Que é o WhatsApp que é direcionado para a nossa equipe, que eu vou estar passando aqui para você o WhatsApp. Eu só não sei de cor. Mas eu vou olhar aqui e já passo. Calma, gente. Tá. Tem muita coisa.
0: Sim.
1: Mas eu passo direitinho para você. Um minutinho.
0: É muito importante.
1: Mas pode ir perguntando que eu vou olhando aqui e a gente, sim, vai conversando em paralelo.
0: Sim. E como fazer contato sem parecer interesseira? Como a rede facilita isto?
1: Você está falando em que sentido? Explica melhor.
0: Algum contato que a mulher fizer e não parecer interesseira, como que a rede facilita esse contato sem que a pessoa pareça interesseira? Um contato qualquer, com alguma, por exemplo, para participar da Mulheres em Essência mesmo.
1: A adolescência, né?
0: Isso.
1: Da comunidade. Geralmente, as pessoas que procuram a gente, querendo participar das comunidades, ela vai procurar se informar o que que é a comunidade, a gente explica direitinho qual que é o sentido da comunidade, e a gente sempre pergunta para ela: faz sentido para você? É o que você está buscando? É isso que você quer? Entendeu? E aí
0: Sim.
1: ela vai responder: não, não é isso que eu estou buscando, meu interesse é mais desenvolver o profissional. Daí a gente encaminha para o Residente, né, que é uma outra comunidade, mas a rede é uma rede de um espaço muito humano, né? Então a gente vai desenvolvendo ali de acordo com o que a pessoa está sentindo. Então, o primeiro contato é uma dúvida que ela tem mesmo, querendo saber um pouquinho mais e entender melhor o projeto.
0: Sim. Bacana, viu? E você só me dá um momentinho para eu falar dos meus patrocinadores, enquanto isso você pode ir procurando suas coisas aí para você ter em mãos,
1: Com
0: procurando suas
1: certeza.
0: coisas.
1: Eu até já achei aqui o contato. Posso
0: Ah,
1: falar?
0: então,
1: Uma vez?
0: pode, lógico.
1: Tá, então vamos lá. Nosso Instagram é Rede Mulheres em Evidência. O contato para mais informações é o 319-7598-4195. Esse é o nosso contato, onde a nossa equipe está aqui pronta e disponível para poder dar maiores informações.
0: Mas repete, por favor, 31
1: 9
0: 9
1: 7598
0: 41
1: 4195.
0: 95. Então, é bom repetir. Tem mais algum outro? Se tiver, pode falar.
1: Não, o contato que nós temos para informações é esse mesmo.
0: Sim, ok. Lhe agradeço muito, porque muitas pessoas ficarão interessadas, com certeza. E eu serei uma pessoa que vou divulgar até esse seu contato, porque a gente encontra muitas pessoas com necessidade, né, de terapia, de mudança. Isso é muito importante,
1: Sim. E eu
0: muito.
1: preciso ressaltar também que a rede, ela tem um valor muito social, tá? Para as pessoas estarem dentro da nossa comunidade.
0: Sim.
1: Então, ela pode vir tranquila participar, é um valor bem acessível, a gente
0: Qual que
1: faz
0: é o valor? Você pode
1: promoção.
0: falar?
1: Claro, o Essence hoje são 12 parcelas, que ela pode estar pagando no cartão de R$ 24 por mês. E o Evidência hoje são 12 parcelas de R$ 26 por mês.
0: Sim. Ok. 24 e R$ 26. É
1: Isso.
0: bom
1: Cada
0: saber
1: comunidade
0: disso.
1: é, cada comunidade são grupos diferentes, porque são propósitos diferentes. Então, ali ela consegue participar das nossas aulas, participar, ter acesso aos nossos encontros. Temos encontros que são gratuitos, temos encontros que têm um curso da própria logística do evento, né? Às vezes a gente precisa fazer um coffee break, então são encontros que variam de R$ 29 para participar, entendeu? Então vai depender muito do estilo do evento, né? Da estrutura do evento. Mas quem está na comunidade tem um valor especial. Então, é somente essa permissão mesmo que a gente fala com as pessoas.
0: Sim. Então, vamos lá que eu vou falar dos meus patrocinadores. 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É, indicador profissional, doutor Rafael Doilino e doutora Leonice Fernandes. É os nossos agradecimentos aos nossos patrocinadores. E, Raquel, você acredita em equilíbrio entre vida pessoal e profissional? Ou prefere falar em gestão de prioridades? Como que é?
1: Eu acredito muito nesse equilíbrio. Acredito muito no equilíbrio. A gestão de prioridade também é importante quando ela é focada em algumas determinadas áreas. Então, por exemplo, nós temos aí a nossa roda da vida, que são várias áreas, né? Então, manter o equilíbrio da roda da vida é extremamente importante, porque você vai conseguir entender qual área da sua vida você precisa dar um pouquinho de atenção para a gente poder conseguir fazer esse alinhamento. Agora, a questão de prioridade já vem, eu venho setorizando isso, entendeu?
0: Sim.
1: Então, existe um pouquinho dessa diferença, mas eu acredito muito nesse equilíbrio. E é possível a gente poder conseguir alinhar esse equilíbrio dentro da nossa vida.
0: Sim. E como uma mulher pode começar a trabalhar sua imagem hoje mesmo, sem precisar gastar rios de dinheiro?
1: O alto amor.
0: E
1: o alto amor é o primeiro passo. Ela precisa se amar.
0: Sim.
1: Porque nós falamos muito sobre perfeição, que não existe mulheres perfeitas. Mas quando ela se olha no espelho, ela vê a mulher que ela se tornou, isso é muito poderoso. Porque não é sobre beleza. É sobre quem você é. É sobre o nosso posicionamento. É como que a gente vai levar o nosso legado para o mundo através da nossa essência. Então, é esse resgate que a gente faz, é dessa mulher.
0: É, mas tem mulher que até perceber isso, né?
1: É aquilo que eu falo, ela precisa se permitir. Por isso que os processos que nós vamos trabalhando é justamente isso, é trazer esse olhar para ela.
0: Sim. E é muito bacana, viu? Eu tô impressionada com a beleza do seu trabalho. Muita importância. E qual a diferença entre ser conhecida e ser respeitada no seu nicho?
1: Ser conhecida é as pessoas te conhecerem em escala. É onde as pessoas elas vão te conhecer através da sua imagem, através do seu posicionamento, através daquilo que você consegue mostrar para as pessoas. Agora, ser reconhecida, aí é onde a pessoa consegue reconhecer exatamente aquilo que você faz. Porque, por exemplo, eu sou muito conhecida, né? Muitas pessoas me conhecem. Nosso Instagram, ele tem um número bem significativo agora. Então, muitas pessoas, elas me conhecem. Às vezes, eu ando no supermercado aqui em Belo Horizonte, algumas pessoas falam comigo, olha, já te vi na internet. Às vezes, algumas pessoas falam comigo, olha, já te vi na internet. Às vezes, algumas

0: pelo meu trabalho. Agora, o conhecimento ser conhecida, aí é um processo de expansão.
1: E também pela essência, né? Porque eu acho que no reconhecimento está a essência da pessoa.
0: Sim, a verdade dela.
1: É. Verdade, respeito e amor.
0: A gente vê na mídia, às vezes a pessoa ela é muito conhecida, mas ela não é respeitada.
1: Sim.
0: Então, o que a gente quer? A gente quer ser reconhecida ou a gente quer ser conhecida? Então, isso varia de cada pessoa, entendeu?
1: Sim.
0: Então, assim, é levar o propósito mesmo e desenvolver essa autoimagem real, de uma mulher real, de uma mulher que ela está ali, né, vivenciando seu momento e as pessoas possam olhar para ela e falar, olha, eu te admiro. Então, isso para mim é o reconhecimento real.
1: Sim. E você pode nos contar um caso de transformação real de uma mentorada que te deixou sem palavras?
0: Olha, eu poderia contar vários.
1: Mas, ué, conta aí pra gente.
0: Várias, são muitas histórias lindas, né? Nossa, deixa eu lembrar de uma aqui. Teve uma moça, que ela é uma senhora... E ela vivenciou um momento muito difícil de um divórcio, de um relacionamento que ela teve. E ela não esperava, né, que ia acontecer esse divórcio na vida dela. É, foram anos de dedicação ao casamento, se eu não me engano, foram mais de 30 anos ali vivenciando o casamento. Tinha 3 filhos lindos. E aí o marido pediu o divórcio, né, e ela se sentiu sozinha, perdida. Ela não esperava, porque... o que ela queria para a vida dela era aquele casamento, né, até que a morte nos separe. Então, enfim, aconteceu a separação, ela não conseguiu lidar muito bem com essa separação e ela ficou mais ou menos uns 2 anos vivendo numa depressão muito profunda. É, ela se isolou, ela não via mais sentido, né, em muitas coisas. As filhas já eram adultas, as filhas já, cada uma tinha sua história. E assim ela se viu sozinha numa casa, sem ninguém, o marido saiu, foi viver a vida dele e as filhas também, e ela simplesmente se abandonou. E ela conheceu, né, o nosso projeto, e ela começou a participar dos encontros, e ali ela começou a se reconhecer novamente. Até que um dia ela tinha um cabelo bem branquinho, assim, meio comprido abaixo do ombro. Até que um dia eu recebi um WhatsApp dela, ela mandou uma mensagem assim para mim, olha como eu estou. Aí ela mandou uma foto dela de um cabelo Chanel pintado de vermelho. Eu chorei. Aí ela falou, agora eu me reconheço como mulher.
1: Olha, né? Só.
0: Pois é, e aí ela começou a viajar, ela mostrava umas viagens internacionais, sabe? É como se ela tivesse reativado aquela chama da mulher, sabe? Da vida, do feminino. Então é uma história que me emociona muito saber que através dessa jornada ela conseguiu se reconhecer, né? Vivenciar uma nova história dela. E uma reconciliação com as filhas, que ela tinha uma dor muito grande, né, em relação às filhas. Então, é uma das histórias que me emociona muito, mas eu recebo dezenas de histórias. Teve uma que me mandou esses dias também uma mensagem, né? Ela não está mais na comunidade, mas ela me mandou uma mensagem assim, hoje eu lembrei de você no WhatsApp. Eu falei, nossa, que lindo. E ela falou assim, pois é, porque você conseguiu me tirar dos pensamentos suicidas.
1: Olha,
0: então,
1: assim,
0: é muito gratificante. Então, são muitas histórias, né? De quem já vivenciou, quem já se curou, quem está seguindo o seu caminho, né? Porque essa moça, ela está vivendo também uma nova história na vida dela. Mulheres que se fecharam com amor e agora estão já em relacionamento, quase casando, porque passaram por processos abusivos e acreditavam que não ia mais ter ninguém, e aí elas foram curando desses processos. Mães de anjo, né? Mulheres que sentiam dores muito fortes por ter perdido seus bebês, conseguiram ressignificar um pouco essa dor e ter um olhar diferente, tirando um pouco da culpa. Então, assim, são muitos casos. É muito lindo.
1: Sim. E quais os pilares para...

0: haver uma mudança em uma pessoa que, com tanto sofrimento?
1: Olha, é uma pergunta bem desafiadora, assim, para responder. Mas eu volto a repetir, né? Permissão. Pedir ajuda.
0: Sim, que eu pensei que você ia falar fé.
1: É, precisa pedir ajuda, sabe? Chegar, sim, e falar, olha, eu preciso de ajuda. Sim. Esse é o primeiro passo, e é o passo mais difícil, mas também é o passo mais bonito. Eu vejo, né, é a pessoa pedir ajuda.
0: É porque ela reconhece, né, que tem algum problema. Reconhece.
1: Sim, mas a mulher tem uma característica, né? E ela pensa assim, às vezes, eu sou forte, eu vou conseguir sair disso sozinha, entendeu? Porque ela já vem dessa fortaleza, né? Dessa rigidez de acreditar que ela é mulher maravilha, que ela é a mulher salvadora, que ela sabe. Só que por dentro tem as suas dores. Então, não é errado pedir ajuda. Muito pelo contrário, é o maior ato de coragem que uma mulher tem na vida, ela pedir ajuda e ela falar, olha, eu preciso de ajuda, eu quero viver, eu não quero mais sentir o que eu estou sentindo. Então, para nós, como terapeutas, isso para a gente é uma satisfação muito grande, uma alegria muito grande receber esse pedido de ajuda.
0: O que as mulheres têm que os homens ainda precisam aprender no mundo dos negócios?
1: Repete, por favor, a pergunta.
0: O que as mulheres têm que os homens ainda precisam aprender no mundo dos negócios?
1: Bom, o que, que as mulheres têm? Eu acho que as mulheres têm muita sensibilidade. A mulher é muito sensível, né? A característica do masculino e feminino do mundo dos negócios são características bem diferentes. O homem, ele já é mais agressivo nos negócios, né? Não agressivo no sentido figurado, né? Eu falo que eles impulsionam mais o negócio, mesmo porque os homens, eles já foram criados para ser o arrimo da família, ele tem a questão do foco. A mulher, ela já tem uma sensibilidade maior, a mulher, ela tem outras questões, né? Mais no feminino, que é natural da mulher, tem a maternidade, que ela é muito forte, e acaba que isso interfere muito nessa emoção diante dos negócios. Então, são duas coisas distintas, assim, que eu acredito, mas eu acho que a gente precisa aprender com os homens e os homens aprender com as mulheres.
0: Sim. Verdade, toma lá da cá, toma cá da lá.
1: Eu acho que os dois eles se completam, assim, um aprendendo um pouquinho com o outro, tá maravilhoso.
0: Sim, e o que você espera buscar em uma aluna?
1: Ai, eu espero tantas coisas, sabe? Eu espero que elas consigam realizar os seus sonhos, eu espero que elas consigam se sentirem mais leves. Eu espero que elas consigam olharem para si com uma força maior. Uma mulher curada, ela cura o seu entorno.
0: É. E qual o perfil da mulher que está pronta para o próximo degrau?
1: É o perfil daquela mulher que deseja muito, mas muito olhar para si. Esse é o perfil. É isso que a gente busca aqui também na nossa comunidade. Mulheres que estão realmente dispostas a viverem o novo na sua história. Através de uma jornada, através de uma caminhada. Então, é esse desejo ardente no coração dela, é o que vai fazer a diferença na vida dela. Ela olhar para a vida dela e falar assim, essa vida que eu quero ter para mim, essa é a minha história. E o que eu estou vivendo está me fazendo feliz? Como que eu consigo mudar? Como que eu consigo fazer a diferença na minha história? Então, esse é o caminho mais bonito que a gente tem.
0: E como ensinar os filhos a verem a mulher como uma figura de evidência e poder?
1: O que que os filhos querem de uma mãe? Ver a mãe feliz.
0: É, amor, né?
1: Amor. Os filhos querem uma mãe feliz. Por isso que a gente sempre fala que nós temos que ser a nossa maior prioridade. Por quê? Uma mãe feliz, ela consegue transbordar na vida dos filhos.
0: E quais os planos futuros para a Rede Mulher?
1: A nossa rede, ela é um projeto que nós estamos em expansão. Então, os planos futuros é levar a nossa voz para o maior número de mulheres e poder fazer com que essas mulheres consigam aí vivenciar essas experiências maravilhosas na sua jornada, né? Então, eu sempre falo que a Rede Mulheres Evidência vai ser a maior rede de desenvolvimento humano para mulheres nesse Brasil e até fora do Brasil, mas a gente ainda está na jornada.
0: Sem dúvida, pelo que eu
1: estou... Estamos no processo também.
0: Maravilhoso o trabalho, eu estou assim, encantada com...
1: Obrigada.
0: Com esse trabalho.
1: Muita dedicação.
0: E quais... O que mais você gostaria de dizer para as mulheres?
1: Bom, eu vou deixar uma mensagem para todas as mulheres. Né,
0: não,
1: que
0: é ainda
1: mensagem...
0: não é para você acabar agora, não. É só para você falar o que você mais gostaria de dizer.
1: Tá, eu gostaria de dizer, então, para as mulheres se amarem, se curtirem, dizer para as mulheres, para elas olharem com mais carinho a sua história, né? Conseguir entender que o passado não define o futuro delas, que o futuro é uma oportunidade incrível delas poderem fazer a diferença, porque... O que a gente passou, né, as coisas que nós vivenciamos, não tem como a gente mudar, a gente não tem o poder de voltar lá no passado e apagar algumas coisas, mas é ressignificar isso e se fortalecer com aquilo que foi vivenciado e dar uma nova verdade, sabe? Então, é olhar com carinho para a nossa história mesmo.
0: Sim. E como que você vê o papel da mulher na economia doméstica, que economia dentro de uma casa e na economia brasileira?
1: A mulher tem esse papel, né? Esse papel importante dentro do seu próprio lar. Eu acho que a mulher, ela tem esse poder de construir uma família, porque a mulher, ela que fica mais tempo dentro do lar, não é? Então, é importantíssimo isso, ter esse olhar também, esse olhar generoso, porque as pessoas hoje rotulam muito as mulheres que ficam em casa, as mulheres que estão ali vivenciando esse movimento, mas a construção e a base, ela vem da gente, não é? Nós somos nós temos esse poder muito bonito. Não que alguns homens não tenham, não é desmerecendo os homens, porque eles fazem parte da nossa história. Mas dentro da economia, a nível Brasil, a mulher, ela tem... Esse posicionamento, ela tem que estar mais integrada, né? Entender um pouco mais sobre as coisas que acontecem dentro da nossa economia, dentro do nosso país. As mulheres na política também, elas estão avançando muito, apesar de ter uma minoria, mas quem está ali estão indo com sua força maior. Então, a gente precisa, sim, ter esse olhar diferenciado e entender que nós podemos, nós somos capazes, que a gente merece. Então, eu tenho um olhar bem carinhoso para essa relação.
0: Sim. Mas, e conta para a gente mais alguns casos vivenciados por você dentro da Rede em Evidência.
1: Bom,
0: em essência, em evidência. Fala para a gente de um caso, de cada uma dessas janelas da rede, porque são janelas, na essência, evidência.
1: São duas comunidades. Bom, nós temos aí, da comunidade Evidência, que é o profissional, nós fizemos um workshop bem bonito, que era sobre essa questão da gente destravar a nossa mente para gravar vídeos, para falar em público, porque falar em público é um dos maiores medos mundiais, né? Um dos maiores tabus. E aí nós fizemos esse workshop e teve uma aluna que ela começou a trabalhar esse processo dela, né, de conseguir falar em público. E essa aluna, ela tinha terminado a faculdade há 5 anos atrás, ela terminou a faculdade, Só que ela não conseguiu ter o diploma, porque ela não conseguia entregar o TCC, porque ela estava com o TCC pronto, porém, na hora de apresentar o TCC, ela não conseguia apresentar, ela travava, ela tinha um bloqueio muito grande. Então, ela ficou 5 anos sem ter o diploma dela, mesmo depois de formada, porque ela não conseguia apresentar o TCC, porque ela travava. E aí, ela participou do nosso workshop. Ela perguntou se o workshop poderia ajudá-la nesse sentido. Eu falei que sim, mas ela precisava se entregar aos processos. Ela participou de um workshop de 6 horas e quando foi 15 dias depois, ela me mandou o diploma.
0: Olha só
1: Ela
0: que
1: tinha
0: bacana.
1: conseguido apresentar o TCC dela e ela finalmente, depois de 5 anos, ela é muito emocionada, ela mandou a foto do diploma dela. Então, isso foi muito gratificante. As nossas redes sociais, como eu já falei várias vezes, Rede Mulheres em Evidência, nós somos de Belo Horizonte. Nós temos uma sede, que é a Casa Mive. A Casa Mive, ela nasceu com esse propósito de a gente ter um espaço para acolhimento e um lugar de fala, onde nós realizamos muitas rodas de conversa, fazemos as imersões. Temos aí 15 dias de lançamento da nosso espaço físico, fica aqui na região da Pampulha, em Belo Horizonte. É um lugar onde as meninas da comunidade têm a oportunidade de vivenciar experiências e também realizar os seus workshops, os seus movimentos. Então, a gente tem essa cumplicidade entre nós, que fazemos parte aqui desse movimento de crescimento e desenvolvimento também. É um lugar lindo, um lugar que eu estou muito apaixonada, que eu entro na Casa Mive, eu falo uau, realização de um sonho. E foi o primeiro passo assim, maior que nós tivemos nesses 5 anos, que foi ter o nosso espaço físico também.
0: Sim, olha, Raquel, eu lhe agradeço penhoradamente sua disponibilidade em participar da nossa da conversa aqui. Muito obrigada. E se você tiver mais alguma coisa para colocar, o espaço está aí.
1: Eu vou deixar para vocês aqui um poema.
0: Sim.
1: Um poema super bonito, porque nós temos uma pessoa aqui da nossa comunidade, que ela é poetisa. E enquanto eu estava aqui conversando com vocês, eu abri o livro dela, em uma página 51. E aí eu gosto muito de sentir, né? Aí eu abri aqui a página agora e eu gostaria de declamar para vocês.
0: Ok, por favor.
1: Então vamos lá. O poema chama Seguir em Frente. Seguir em frente sempre. Isto é uma sábia escolha. É uma ordem da vida. Nunca se prenda numa bolha. Devemos sempre obedecer à voz do sábio coração, dando um passo atrás do outro com cuidado e emoção. Levante a cabeça, afaste os sofrimentos ruins, sentimentos ruins, mas a vida nem sempre espera uma resposta um sim. Na caminhada da vida, você vai ter que decidir se para pelo caminho ou se segue até o fim. Nunca devemos nos apavorar, sejamos corajosas e fortes, nem tampouco desanimar e não fugir da própria sorte. É isso.
0: Sim, muito lindo mesmo, muito
1: Ah,
0: obrigada.
1: obrigada.
0: Tudo de melhor para você, Raquel. Tudo
1: Gratidão,
0: mesmo.
1: obrigado pela oportunidade.
0: Nós é que lhe agradecemos. E depois a gente conversa mais, que eu vou passar algumas
1: Combinado. Combinado,
0: coisas
1: então.
0: para você. Muito obrigada. E o espaço aqui está sempre aberto para você, os microfones, para falar sobre as mulheres em essência, somente isso, mais específico, né? Temas mais específicos. Quem sabe não poderá ajudar outras mulheres a procurar ajuda, né? Porque não é uma vez só ouvindo que vai melhorar, não. Tem que procurar ajuda, né?
1: Sim, é o primeiro passo, é o caminho. Muito
0: Sim.
1: obrigada pelo convite,
0: Obrigada a
1: agradeço
0: você,
1: muito.
0: Raquel. Muito obrigada. E ao Muraí Caetano também por tê-la indicado. Conversa muito importante, muito. Que
1: Muito
0: Deus lhe
1: obrigada.
0: abençoe.
1: Todas nós.
0: Obrigada.
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0: 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WhatsApp 38 93 934 5543. do livro Caminho, Verdade e Vida, de Francisco Cândido Xavier, pelo Espírito Emmanuel, como Lázaro. E o defunto saiu, tendo as mãos e os pés ligados com faixas e o seu rosto envolto no lenço. Disse-lhes Jesus: desligai-o e deixai-o ir. João, versículo 11 a 44. O regresso de Lázaro à vida ativa representa grandioso símbolo para todos os trabalhadores da terra. Os criminosos arrependidos, os pecadores que se voltam para o bem, os que trincaram o cristal da consciência, entendem a maravilhosa característica do verbo recomeçar. Lázaro não podia ser feliz tão só por revestir-se novamente da carne perecível, mas sim pela possibilidade de reiniciar a experiência humana com valores novos. E, na faina evolutiva, cada vez que o espírito alcança do Mestre Divino a oportunidade de regressar à Terra, ei-lo desenfaixado dos laços vigorosos, exonerado da angústia, do remorso, do medo. A sensação do túmulo de impressões em que se encontrava era venda forte a cobrir-lhe o rosto. Jesus, compadecido, exclamou para o mundo: desligai-o, deixai-o ir. Essa passagem evangélica é assinalada de profunda beleza. Preciosa é a existência de um homem porque o Cristo lhe permitiu o desligamento dos laços criminosos com o pretérito, deixando-o encaminhar-se de novo às fontes da vida humana de maneira a reconstituir e santificar os elos de seu destino espiritual na dádiva suprema de começar outra vez. Nós agradecemos aos nossos ouvintes, agradecemos aos nossos patrocinadores e agradecemos ao Flavinho e à Raquel Viana pela entrevista de hoje. Nosso muito obrigada.

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0: Opa, ela chegou, hein? Sexta-feira, sua linda! E como é que a gente tá, hein? Estamos bem demais, melhor ainda agora aqui no show da tarde que começa nessa sexta-feira inspiradora. É muita música boa que vai estar rolando a partir de agora aqui na sua tarde, hein? Uma tarde bem especial pra mim, pra você, pra todos nós. Então aumenta o volume aí porque tá começando o seu show da tarde.

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1: 15 horas e 28 minutos.
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1: 16 horas e 21 minutos.
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0: Simone Luigi!
1: Yaru Manu!
0: Samanu! 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
1: Tchau, gente, obrigado!
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0: Obrigado, meu velho.
1: Obrigado, meu mano.
0: Ô, oh, rapaz.
2: Uma salva de palmas pro Luan Santana aí, galera! Que energia é essa?

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1: 16:37.
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4: Canudinha é o nome dela.

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1: 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Agora, a hora certa. 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
2: 17 horas e 23 minutos.

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1: 18 horas e 36 minutos.
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1: 18:55.
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1: 19 horas e 47 minutos.
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3: Ah, como eu gosto de sexta-feira, viu? Tô chegando, bom fim de semana pra você, uma excelente sexta-feira. O meu nome é Ronan Oliveira e com muito prazer eu vou te acompanhar no Super Hits aqui da sua rádio. É uma programação imperdível.

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2: Essa música tem muita história, Pablo.
3: Essa tem história.

0: Forte! O rei da música romântica. Faz barulho pra ele, Pablo!
1: Obrigado, gente. Obrigado.
2: Pessoal, vou dar uma paradinha na programação, vamos ouvir as mensagens dos nossos parceiros, mas é super rápido e eu já volto com muito mais música. Já já estamos de volta, não saia daí. 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
2: 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Deu tempo de tomar aquela aguinha? Muito bem, já estamos de volta com a nossa programação e eu sei que você vai adorar mais essa parte, com grandes sucessos aqui na sua rádio.

0: Heitor Henrique Goiás!
1: Luísa Martins!
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0: Pessoal, vou dar uma paradinha na programação, vamos ouvir as mensagens dos nossos parceiros, mas é super rápido e eu já volto com muito mais música. Já já estamos de volta, não saia daí.
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0: Legal, tivemos as mensagens dos nossos parceiros de programação e já estamos de volta com muito mais música.

0: Tá na hora do intervalo, mas é sempre muito rápido. É o tempo de você tomar uma aguinha, um cafezinho, e a gente já volta com muito mais música e na melhor programação, é claro, né? Não saia daí, eu já volto.
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4: 20 horas e 39 minutos.
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0: 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Oi, eu falei que era rapidinho, já estamos de volta e agora tem mais sucesso na melhor programação do seu rádio. Escuta essa aí. É super hits.
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0: Tá na hora do intervalo, mas é super rápido. É, aqui a gente gosta de ouvir mais música. Então fique por aí porque eu já volto trazendo mais sucesso. Até já. 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
0: 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Ah, você sabe que eu não minto pra você, né? Eu falei que seria um intervalo rapidinho pra você não perder tempo. Combinado? Já voltamos com a melhor programação.